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5: O Tribunal Regional Eleitoral confirmou nesta tarde a eleição do candidato do PL, Douglas Ruas, como governador eleito do Rio de Janeiro. A retotalização dos votos ocorreu após o Tribunal Superior Eleitoral anular os votos de Antony Garotinho. Douglas Ruas foi uma das maiores surpresas das urnas neste ano.
6: No início da campanha, o ex-prefeito do Rio, Eduardo Paes, era apontado como favorito. E os analistas previam uma eleição tranquila já no primeiro turno. Mas quando os votos foram contados no dia 4 de outubro, Ruas apareceu em primeiro lugar com 49%. E finalmente hoje, com a anulação dos 274 mil votos dados a Garotinho e a retotalização dos votos pelo TRE, o candidato do PL foi confirmado como governador eleito.
7: O candidato mais votado para o cargo de governador do estado do Rio de Janeiro foi o candidato Douglas Ruas, alcançando mais da metade dos votos válidos, o suficiente para vencer no primeiro turno das eleições.
8: A decisão está correta na medida em que o Antony Garotinho nunca poderia ter sido candidato.
6: O governador eleito é o atual presidente da Assembleia Legislativa do Rio e foi secretário das cidades no governo de Cláudio Castro. Hoje, ele publicou na sua conta do X uma mensagem dizendo que o eleitor fluminense escolheu o caminho da mudança e da renovação. Numa entrevista coletiva, nesta sexta-feira, Douglas Ruas reforçou sua prioridade para a segurança pública.
9: Um pronunciamento muito especial às pessoas que hoje moram em comunidades, em bairros, sob o domínio territorial das facções criminosas. Vocês serão a nossa prioridade a partir de janeiro.
6: O governador eleito do Rio é alvo de investigação que apura a suposta prática de crimes licitatórios, peculato, lavagem de dinheiro e organização criminosa. A investigação foi aberta em 17 de julho pelo Procurador-Geral de Justiça, Antônio José Campos Moreira, e o caso tramita em sigilo no Tribunal de Justiça do Estado do Rio de Janeiro. Douglas Ruas nega as acusações. Para o advogado Alberto Rolo, especialista em direito eleitoral, o processo agora deve ser enviado para o Superior Tribunal de Justiça em Brasília.
8: O candidato investigado ainda não tem inelegibilidade, ainda não está incidindo na lei da ficha limpa, portanto ele pode ser candidato e pode ser declarado eleito. O que pode acontecer é, com o desenvolvimento das investigações, se houver processo criminal, depende de uma denúncia oferecida pelo Ministério Público e depois de julgamento do Poder Judiciário, da Justiça, se ele vier a ser condenado lá na frente, ele pode ter suspensão de direitos políticos e aí ele perde o mandato.
6: Douglas Ruas tem 37 anos e será o mais jovem governador a assumir o Executivo Fluminense em 5 décadas. Desde a fusão dos estados do Rio de Janeiro com a antiga Guanabara, em 1975.
5: Como avaliar essa sequência de acontecimentos no Rio, seu estado, né, Nelson?
10: Eu sou um carioca na diáspora, né? Então eu olho de longe, assim, e tem um fenômeno que eu acho muito peculiar, porque o Rio é o Rio de Janeiro, conhecido pela segurança, e segundo o Fluminense, ele acha que é o pior problema. Só que aí vence um candidato que é do mesmo grupo político que está lá desde 2018. O Wilson Witzel, que caiu, foi impeachment. O Cláudio Castro, que esse TRE do Rio é uma rapidez impressionante. Cláudio Castro, punido por abuso de poder político e econômico, perdeu o mandato ali aos 43 do segundo tempo. Tem o Bacelar, que é o Rodrigo Bacelar, ex-presidente da LERJ, o equivalente à LESP aqui lá do Rio. Foi caçado, muito próximo de Flávio Bolsonaro. Tem imagens dele conversando, fazendo uma resenha entre os dois, é a palavra que foi usada. Então, o eleitor está insatisfeito com a insegurança. O que faz? Atribuição do Estado. Vota contra o Lula. E mantém o projeto, esse que o governador promete que agora vai ser tudo diferente, a população vai ser prioridade. Se for alvo prioritário, já tem sido. A população de comunidade já tem sido alvo prioritário, não sei, no sentido bastante real da palavra alvo. Então tem esse paradoxo. Está tudo ruim, está uma droga, a segurança em especial, e eu voto exatamente no mesmo grupo político e voto contra o Lula. Eu não consigo explicar os meus conterrâneos.
5: E como é que fica o eleitor diante dessa situação, Bianca? Porque quando ele foi votar no primeiro turno, o cenário era outro, não é?
11: Exatamente. Quando o eleitor foi às urnas, Antônio Garotinho estava lá, tanto que uma porcentagem importante de pessoas escolheu esse candidato. Não há nenhuma ilegalidade na anulação dos votos, está previsto na legislação eleitoral. Mas para o eleitor, talvez essa pessoa tivesse votado diferente caso Antônio Garotinho não fosse candidato naquele momento. Então é algo complexo. E quando a gente olha, né, para o Douglas Ruas sendo investigado, ele não foi condenado, ele está sendo investigado, me vem uma pergunta. Será que a gente vai ter o segundo governador na história do Rio de Janeiro que nunca foi preso, depois da Benedita da Silva? Ou será que depois dessa investigação o Rio vai repetir a sua história a ver?
5: Há 3 semanas das eleições para o Congresso dos Estados Unidos, as pesquisas e o mercado de apostas indicam uma onda democrata na Câmara dos Representantes e uma disputa voto a voto no Senado. O Partido Republicano de Donald Trump pode perder a maioria que tem nas duas casas atualmente.
12: Um dos principais centros de análise eleitoral dos Estados Unidos, o Cook Political Report, identificou um avanço democrata em 18 distritos. A projeção é de um ganho de 9 a 19 cadeiras na Câmara dos Representantes. No dia 3 de novembro, os norte-americanos vão renovar todas as 435 vagas da Câmara e 35 das 100 do Senado. Hoje, os republicanos controlam as duas casas do Congresso. Na Câmara, eles têm 218 deputados contra 214 democratas. No Senado, onde os republicanos ocupam 53 vagas, a disputa é mais incerta. O desgaste de Donald Trump ajuda a explicar esse cenário. Segundo pesquisa da agência Reuters Ipsos, apenas 1/3 da população aprova o presidente, o menor índice dos dois mandatos. A guerra contra o Irã encareceu a gasolina e o diesel e pressionou o custo de vida. Os juros também pesam sobre os financiamentos imobiliários. A política de imigração é outro foco de insatisfação. A atuação do ICE, Agência de Fiscalização Imigratória, provoca críticas entre eleitores hispânicos que ajudaram a eleger Trump em 2024. O reflexo aparece em estados como Texas e Ohio, que são tradicionalmente republicanos.
13: O apoio hoje de Trump a qualquer candidato, ele deixou de ser tóxico para ser radioativo. Ele ficou muito perigoso para qualquer candidato.
12: Essas eleições não escolhem o presidente dos Estados Unidos, mas tradicionalmente servem como um teste de popularidade na metade do mandato. O resultado também ajuda a medir a temperatura para a disputa presidencial de 2028 e pode definir os limites do poder de Donald Trump nos próximos 2 anos. Se os democratas conquistarem a Câmara, poderão comandar comissões parlamentares, abrir investigações sobre o governo e dificultar a aprovação de projetos e orçamentos. Uma eventual maioria também no Senado ampliaria o poder de fiscalização sobre a política externa, como questionar os gastos com a guerra contra o Irã e impor restrições ao financiamento de operações militares. As mudanças também poderiam ter reflexos nas relações diplomáticas e comerciais com o Brasil.
13: O presidente que não tem nenhuma maioria nas duas casas faz um governo contido, exatamente isso. Não é? A primeira dessas contenções, e que os democratas vão com toda certeza fazer, são cortes em certos programas que são muito caros para Trump. Mas a trocar as prioridades do governo, principalmente com as duas casas na mão democrata, sem dúvida nenhuma, Trump vai passar por períodos difíceis.
5: E as pesquisas mostram os democratas competitivos até em estados tradicionalmente republicanos, né? Como Texas, Alasca. O que, que explica essa mudança?
10: A realidade se impõe, né? O Trump tem uma capacidade de criar uma realidade alternativa, como próprios subordinados dele já usaram, a ponto de parecer que ele não está tão mal assim. A popularidade de 32%, como está apontado na reportagem, não é menor só do que ele, o Trump 1, mas é menor desde Biden. Biden era 42, ele está com 32. 42, o Trump 1, 42, Obama 45 e Bush 67, porque tinha sido logo depois do 11 de setembro, houve uma união nacional. Então, ele não parece ser um presidente com 32% de aprovação, ou seria o contrário disso, de reprovação, porque ele se porta como uma pessoa muito, muito forte. E aí tem uma função que eu me apego muito, que é uma função estética. Porque por mais que tenha ali um problema interno, ele se projeta para o mundo como uma opção interessante, como alguém que reflete valores que as pessoas aqui no Brasil acham super interessante, a ponto de delegarem para ele a decisão final sobre uma política pública aqui dentro. Então, ele consegue imprimir isso. Aí teve um amigo meu nessa história toda de democratas com prioridade ou favoritismo lá no Congresso, que falou assim: será que o nossa esperança de contrapeso, freio contrapeso, vem do Congresso americano? Eu espero que não.
11: Esperamos. Mas essa eleição, né, além de medir a popularidade do Trump, ela ajuda a perceber, a depender, né, de se os democratas de fato forem maioria, vai ter mais controle e maior fiscalização sobre o Trump. Então, isso indica algo, né, para essa parte do mandato. Talvez ele tenha mais fiscalização e mais controle nessas atitudes.
5: É já um termômetro aí para as eleições, para o cenário de 2028, né, quando acontece a eleição por lá, Nelson?
10: É, porque esse dado, a não ser que o Trump consiga mudar esse dado de 32%, se isso se mantiver e você for para a urna, e lá, a gente tem que olhar para o Brasil com um pouco mais de carinho, porque tem uma questão importante na eleição, porque lá a eleição é uma terça-feira. Imagine se a eleição fosse no Brasil terça-feira, e não fosse obrigatório. O que ia ter de supressão de voto, né? A gente viu gente ameaçando despedir funcionário porque se votasse de um jeito ou de outro. Imagina isso numa terça-feira. O que ia ter de hora extra nesse dia ia ser uma loucura, né? Então, tem esse lado também, porque nos Estados Unidos tem um trabalho forte, histórico. Tem termos para isso, estudos para isso, de operar para suprimir votos de grupos específicos por identidade ou por geolocalização. Isso existe nos Estados Unidos. Aqui no Brasil não tem, graças a Deus. Então, aqui, pelo menos, a gente tem um sistema rápido, eficiente e nacional, e a gente vota no domingo. Domingo é um dia que as pessoas, quase todas, podem votar, e não numa terça-feira de um dia útil. Então, você contar com voto popular nessa história se torna uma eleição, independente do resultado, porque aqui eu não estou aqui para debater resultado de eleição americana, né? Mas quanto mais pessoas votarem, mais legítimo é esse presidente. Se mais pessoas votarem seguindo isso, se isso aqui se mantiver 32% de aprovação, respondendo a sua pergunta, para o Trump fica mais difícil. Mas ele é o presidente, né? Pode inventar uma guerra, uma ameaça, alguma coisa assim, o cenário muda.
11: Andressa, mas me parece, desculpe, que essa porcentagem de popularidade aprovação tão baixa também reflete nessa interferência que ele tenta fazer fora dos Estados Unidos. Então, quando ele afirma que sim, vai interferir nas eleições do Brasil, os Estados Unidos vão fazer isso, também tem algo de a extrema-direita precisar de mais espaço no mundo, já que até nos Estados Unidos tem muito risco de perder espaço.
5: Pelo menos 4 pessoas morreram durante a passagem do furacão Isaías pela costa dos Estados Unidos, no Golfo do México, na noite dessa sexta-feira. Este é o primeiro furacão do ano no Atlântico. As autoridades norte-americanas rebaixaram o fenômeno para ciclone pós-tropical.
6: Isaías chegou à costa dos Estados Unidos com ventos de mais de 170 km por hora. O furacão provocou inundações em várias regiões, derrubou árvores e destelhou várias casas. O vento foi tão forte que arrancou este galpão no quintal de uma casa. O Serviço Nacional de Meteorologia dos Estados Unidos alertou para o risco de uma elevação perigosa do nível do mar nos estados do Alabama e da Flórida. Em algumas áreas, a água poderia subir até 1,5 metros de altura, caso o pico da maré de tempestade coincidisse com a maré alta. De acordo com o Centro Nacional de Furacões dos Estados Unidos, o ciclone atingiu a costa do país no nível 2. Mas depois de avançar para o continente, perdeu força e foi rebaixado para ciclone pós-tropical. A previsão é de mais tempestade e rajadas de vento intensas neste fim de semana. Mais de 800 mil moradores estão sem energia nos estados da Flórida, Geórgia e Alabama.
5: No próximo bloco, bombardeio russo deixa mortos e feridos um dia após alívio de sanções dos Estados Unidos. E ainda hoje é o Dia Nacional de Luta pelo Fim da Violência contra a Mulher. Levantamento mostra que mais de 500 mil mulheres procuraram a justiça em busca de proteção nos últimos 3 anos. Detalhes daqui a pouco.

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4: Pelo menos 17 pessoas morreram, entre elas 3 crianças, durante um bombardeio russo no sul da Ucrânia neste sábado. O ataque ocorreu um dia depois de Donald Trump retirar as sanções ao petróleo de Moscou.
16: Segundo as autoridades ucranianas, 5 bombas aéreas guiadas foram lançadas contra uma área residencial no sul do país. Este prédio veio abaixo. Bombeiros e socorristas passaram a noite em busca das vítimas. Uma retroescavadeira foi usada para retirar os escombros. Cães farejadores também ajudaram no resgate. Pelo menos 17 pessoas morreram. 3 eram crianças. Esta mulher estava dormindo quando ouviu a sirene. Ela e o marido conseguiram escapar, mas a mãe dela não resistiu ao bombardeio.
17: Meu marido acordou e gritou: "Vamos para o corredor." Nós a chamamos e corremos para lá. Quando chegamos, ela ainda estava com a respiração ruidosa, mas tinha caído de bruços e o rosto estava muito

0: ferido. Pelo menos 18 moradores ficaram feridos no ataque. As autoridades ainda buscam por desaparecidos. Quem era encontrado com vida recebia os primeiros socorros ali mesmo, no meio dos escombros. O ataque ocorreu um dia depois do presidente norte-americano Donald Trump anunciar a retirada de sanções ao petróleo russo. O acordo prevê a compra de 1 milhão de toneladas de petróleo de Moscou, que serão fornecidos aos Estados Unidos e ao mercado internacional. Hoje, na Casa Branca, Trump falou sobre os conflitos entre Rússia e Ucrânia.
1: O Zelensky poderia ter resolvido essa guerra muitas e muitas vezes, e ele escolhe não fazer isso. É uma situação muito difícil. É uma guerra que nunca deveria ter começado, e acho que está na hora de a Ucrânia ter um novo presidente.
0: O presidente ucraniano Volodymyr Zelensky repudiou o ataque deste sábado e aproveitou para ironizar a retirada de sanções pelos Estados Unidos ao petróleo de Moscou. Zelensky classificou o acordo de Trump com a Rússia como uma decisão fraca.
1: Isso significa mais dinheiro para esta guerra, mais dinheiro para nos infligir sofrimento, sem dúvida. Isso apenas alimenta Putin e lhe dá capacidade para lutar ainda mais. De qualquer forma, todo esse dinheiro é destinado à guerra contra as pessoas, contra a Ucrânia.
0: O líder ucraniano disse ainda que 3 estados foram alvo de projéteis russos durante o ataque noturno, incluindo Kiev. Zelensky prometeu retaliar o ataque russo.
2: Agora, que mensagem que a Rússia transmite ao intensificar bombardeios justamente quando os Estados Unidos flexibilizam as sanções econômicas?
3: Entender a Rússia é muito difícil, né? Porque as motivações são muito indecifráveis, porque a Rússia é meio imprevisível, porque ela se sustenta num único autocrata, sem herdeiro natural, previsível, o partido político lá é uma coisa meio... faz menos sentido que no Brasil. Então, acho que tem muito do homem ali, Putin. A gente espera alguma coisa dele ali, da cabeça dele, que a gente jamais vai entender. As informações que saem são muito poucas. Quando você vê uma autoridade russa falando, é sempre o Dmitry Peskov, que é o que fala para o exterior. Então, é difícil decifrar as razões de Estado ou desse homem. O que eu acho muito importante a gente olhar para a Ucrânia, que tem um discurso no Brasil de que este lado destruiu o Brasil, esse vai destruir, o Brasil está sempre sendo destruído. E a gente vê que essa destruição que as pessoas falam é metafórica. Existe uma destruição real na Ucrânia. Eu fui à Ucrânia em 2019, já tinha a guerra, não era essa guerra total, mas tinha uma guerra, e uma capacidade de tornar aquilo natural em um país que está sendo literalmente destruído. Então, é para a gente ter muito cuidado quando fala em destruição. Destruição é isso. As outras podem ser um abalo, é difícil não usar as metáforas físicas, né? Ou usar um corroimento, destruições democráticas, são coisas muito mais sutis do que isso. É claro que a palavra destruição é muito, muito entendida, mas até em respeito às pessoas que sofrem com essa destruição, a gente pode lembrar o caso de Gaza, evitar usar um pouco, porque o Brasil pode piorar muito. Independente de quem seja eleito, o Brasil pode ir para caminhos horrorosos. Mas para chegar a essa destruição, precisa de uma guerra. E guerra, o Brasil, a princípio, não está no mapa. Então, cuidado com essa metáfora. Ela é muito forte, é uma metáfora de aniquilação. E os governos... Não fazem exatamente isso, geralmente. Né?
2: E não podemos naturalizar justamente isso, né? Porque lá se vão 4 anos de guerra, não é, Bianca? E ataques continuam atingindo aí a população civil.
4: Exatamente, ataques a civis. E a posição dos Estados Unidos muito diferente desde o início daquela guerra. Então, Biden era presidente dos Estados Unidos quando essa guerra começou e tinha um forte apoio à Ucrânia, muita condenação aos russos. Quando Trump assume, ele se aproxima dos russos cada vez mais e agora faz esse tipo de crítica tão aberta ao Zelensky. O que eu acho curioso é que ele abriu uma guerra contra o Irã e várias vezes prometeu acabar com a guerra, disse que acabaria quando pudesse e tal. Então, isso que ele fala sobre Zelensky, que não está conseguindo terminar a guerra, ele também está, é curioso, né? Muitos pesos e muitas medidas.
3: Ele prometeu acabar em 24 horas assim que eleito.
2: Hoje é o Dia Nacional de Luta pelo Fim da Violência contra a Mulher. Há 46 anos, as escadarias do Teatro Municipal de São Paulo foram tomadas por mulheres que já denunciavam o problema. Nos últimos 3 anos, foram registrados mais de 500 mil processos por agressão.
5: São 104 milhões e 500 mil mulheres no Brasil, segundo o IBGE. Mas esse número carrega uma ausência.

0: toda mulher morta por feminicídio é uma história interrompida. 1.571 mulheres foram mortas em crime de gênero no país em 2025. Entre janeiro e julho de 2026, o Brasil registrou 848 vítimas de feminicídio. Um levantamento da plataforma de buscas jurídicas Escavador revela que de janeiro de 2023 a setembro deste ano, foram registrados mais de 659 mil processos judiciais relacionados à violência contra a mulher. São ações que envolvem violência doméstica, Lei Maria da Penha, violência psicológica e lesões.
1: A Lei Maria da Penha não criou a violência doméstica. Ela deu um nome jurídico e deu formas e caminhos de proteção a essas mulheres. A tipificação do feminicídio também não criou o assassinato de mulheres por razões de gênero. Ele permitiu que a gente classificasse essas informações separadamente.
0: A pesquisa mostra queda no número de ações. Foram 182 mil processos em 2023, 179 mil em 2024 e 168 mil em 2025.
1: E isso ocorre por conta de uma ampliação significativa das políticas públicas. No plano federal, a gente teve a retomada de programas como Mulher Vive Sem Violência, a expansão das Casas da Mulher Brasileira, a instituição do Pacto Nacional de Prevenção aos Feminicídios.
0: Somente neste ano, até setembro, a Justiça recebeu cerca de 130 mil processos, uma média de 479 ações por dia, aproximadamente um novo registro a cada 3 minutos. Ou seja, enquanto você assiste a essa reportagem, mais uma mulher vítima de violência precisou recorrer ao Poder Judiciário. Os casos estão em todo o país, com destaque para o Sudeste, com 253 mil processos, e Nordeste, com 177 mil. Mas o número não indica qual estado é mais violento. O levantamento só conta processos públicos e muitos correm em segredo de justiça. A maioria dos casos nem chega ao conhecimento das autoridades.
1: Muitas mulheres, por exemplo, podem ter medo de denunciar o agressor por medo de romper o vínculo familiar, envolver os filhos na questão, ou por ter uma dependência financeira também dos seus agressores, não terem para onde ir caso denunciem.
0: Para denunciar, mulheres precisam de acolhimento.
2: Então, muitas mulheres vão para a delegacia e desistem na própria delegacia porque não foram bem acolhidas ou porque a pessoa que a recebeu na delegacia não sabe como lidar com o caso, né?
0: Mais escuta e menos julgamento.
2: É importante que você ouça com cuidado, tente entender a perspectiva dela. E que depois disso você pergunte a ela o que ela quer fazer a respeito desse caso.
0: Olhar atento também para a prevenção.
2: A gente precisa trabalhar com os jovens desde que eles são pequenos, desde que eles são adolescentes, o que significa relacionamentos saudáveis, o que é a violência contra a mulher. Então é importante a educação tanto das meninas quanto dos meninos.
3: O Brasil tem leis muito importantes de proteção às mulheres, não é, Bianca? O que falta para transformar essas leis em proteção efetiva para a gente dar mais um passo?
4: É curioso notar que a Lei Maria da Penha, com toda a sua importância, ela é mais efetiva para mulheres brancas do que para mulheres negras. E a gente vai entender o que significa, por exemplo, acesso à justiça. Esse número da quantidade imensa de mulheres que busca proteção na justiça chama a atenção, mas não significa que essas mulheres vão ter a proteção necessária. Quantas dessas estão buscando a justiça, o Estado brasileiro, porque se sentem ameaçadas, estão ameaçadas e, de fato, o feminicídio vai se concretizar? Então, a gente precisa de política efetiva de prevenção, como a gente ouviu da entrevistada, mas também de ação muito rápida quando a denúncia acontece. Uma vez eu estava na Favela da Maré, no Rio de Janeiro, e a gente estava numa roda de conversa com mulheres, tentando entender por que naquele contexto a Lei Maria da Penha era pouco acionada. E aí uma das mulheres falou, tudo bem, o que você está propondo para mim é que eu saia daqui, se eu for agredida, e vá até a polícia. E aí quem está aqui ao meu redor, que é criminoso, vai achar que eu fui fazer o quê na polícia? Fora isso, você quer que eu fale para essa mesma polícia que não protege o meu filho na rua, que eu estou sendo violentada? Então também tem uma descrença no quanto, de fato, a proteção vai acontecer, em vez de colocar a mulher mais em risco. A gente tem muitos desafios. E é muito preocupante que, em vez de a gente estar debatendo como a gente avança para, de fato, enfrentar o feminicídio, tem gente perguntando se o feminicídio existe mesmo. Pessoal, a gente tem que avançar, não retroceder.
3: A reportagem chamou a atenção para um ponto importante, que muitas mulheres desistem da denúncia porque não encontram acolhimento nas instituições. Existem muitos relatos nesse sentido, que quando não chega numa delegacia especializada, ainda houve coisas do tipo, o que você fez? Alguma coisa você fez? Então, quer dizer, essa mulher sofre uma outra violência, uma violência institucional também, não é?
5: Mas, pensando no que a Bianca trouxe para a gente, eu fico... Espero que as pessoas não tenham saudade do tempo que tinha uma lei e não funcionava. Porque se esse discurso que você apresenta prosperar, só de a gente estar discutindo o se, já perdemos para o negacionismo. Mas se essa ideia prosperar, as pessoas vão ter saudade. Você lembra da Lei Maria da Penha? Não funcionava muito bem, não, mas tinha uma lei. Por enquanto, tem lei. Você pode recorrer, pode não funcionar, mas por enquanto tem lei. O que eu acho é que parece que o bandido imaginário, quando se apresenta com alguém que eu vou chamar de bandido, se agride uma mulher, eu tenho o direito de chamar essa pessoa de bandido, mas ele não cumpre aquele arquétipo que você esperava. Aí você vai ver que o cara que bateu numa mulher, ele é o quê? Pai, ele é esposo, é um cidadão de bem, assim como Adolf Eichmann, parecia ser um cidadão de bem, né? Então, parece nesse choque com a realidade que aquela pessoa que... Não, mas ele é o... Não. O bandido pode ter essa cara. Mas quando a realidade se impõe, parece que você prefere se apegar àquela ideia de bandido, que é um bandido muito, muito específico. Um bandido muito específico que mora num certo lugar, tem uma certa cor de pele, aquelas coisas que a gente sabe, né?
3: No próximo bloco, o Congresso mais feminino da história está mais conservador e com parlamentares que defendem até pautas contrárias à agenda feminista. E mais os gols da vitória da seleção brasileira feminina em cima das argentinas. A gente volta já.

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12: O congresso mais feminino da história também está mais conservador. Algumas defendem, inclusive, pautas contrárias à agenda feminista.
13: 108 mulheres foram eleitas na Câmara e 12 no Senado. É o maior número de senadoras vitoriosas em um mesmo pleito desde a redemocratização. Um congresso mais feminino, mas também mais conservador. Segundo o levantamento do jornal Folha de São Paulo, em 2027, no Senado, 55,5% das eleitas são de partidos de direita e 33,4% de esquerda. Na Câmara, a diferença é menor. 43% são de siglas da esquerda e 48% da direita. Muitas são críticas às pautas femininas e progressistas. Em Santa Catarina, a candidata mais votada a deputada federal foi Júlia Zanatta, do PL, que comemorou a vitória nas urnas, batendo no chão com um chicote, símbolo da repressão e violência aos escravizados africanos.
14: É dado de relho!
13: Na Assembleia Legislativa de São Paulo, a campeã de votos foi Eduarda Campopiano, de 23 anos, do PL. Ela teve apoio de 1 milhão e 900 mil eleitores.
15: Eu sou a maior inimiga das feministas de São Paulo. E eu me comprometo a ser a pedra no sapato da esquerda contra a ideologia de gênero e o avanço do aborto.
16: Feminicídio é uma armadilha semântica. Nenhuma mulher morre por ser mulher.
13: No Rio de Janeiro, a deputada estadual mais votada foi Índia Malau, também do PL, de 38 anos. Em agosto, ela pediu que as eleitoras não votassem em candidatas feministas.
17: Agora, você pegar um homem e colocar apenas um vestido e falar que ele tem que frequentar o banheiro feminino porque ele se sente mulher, não é assim. E eu já falei, se eu tiver no estabelecimento, não vai entrar.
18: É interessante a gente observar que essas antifeministas, ao entrarem na política institucional, elas só conseguem se manter se elas continuam com essa narrativa que está muito amparada no patriarcado. Se elas rompem com essa narrativa, elas vão sofrer retaliações. Elas desfrutam do que a gente entende por representatividade, e questionam essa representatividade.
13: As mulheres conquistaram o direito de votar e de se candidatar às eleições há menos de 100 anos. E só em 2009, com a criação das cotas de gênero nos partidos, o mínimo de 30% das candidaturas femininas se tornou obrigatório. Neste ano, elas representaram menos de 35% do total de candidatos e apenas 21% conseguiram se eleger.
19: Países como Chile, como México, principalmente, já alcançaram a equidade, a igualdade de direitos mesmo e de representação entre homens e mulheres.
18: Eu acho que é muito problemático quando há uma autorização seletiva de quais mulheres devem estar na política institucional. E o antifeminismo, ele faz isso. Homogeneiza o que a gente entende por mulher. E deixa de lado a realidade de muitas mulheres, sejam mulheres pretas, mulheres indígenas, mulheres brancas, mulheres evangélicas, mulheres umbandistas. Então, a gente vive numa sociedade que é múltipla.
13: Os direitos adquiridos por tantas mulheres ao longo dos anos são bandeiras para outras parlamentares, como Lohana França, do PV de Minas Gerais, eleita deputada federal.
20: A gente tem um problema muito sério quando algumas mulheres não percebem que os seus espaços de poder foram conquistados por lutas que nos antecedem. Então, eu pretendo trabalhar nas pautas que a gente consegue encontrar consenso, mas sempre me posicionar naquelas onde não houver consenso. E a minha posição é sempre pelo direito das mulheres.
21: Pegando esse gancho, algumas parlamentares eleitas que se apresentam abertamente como antifeministas, né, Bianca? Embora ocupem espaços políticos historicamente conquistados por movimentos de mulheres. É uma contradição?
22: A gente não pode essencializar o que é ser mulher, como se todas as mulheres compreendessem ou defendessem a importância da igualdade. A questão é que a nossa Constituição defende a igualdade entre homens e mulheres. Então a gente precisa construir políticas públicas que garantam esse direito.

0: constitucional. E isso é um papel de parlamentares eleitos e eleitas, sejam homens ou mulheres. O que a gente precisa ver agora, nesse novo cenário, seja na Câmara, no Senado, também nos estados, é parlamentares de fato comprometidos com a Constituição, com a igualdade e com o avanço dos direitos das mulheres. Que vai ter homem, que vai ter mulher dizendo que esses direitos não podem acontecer, vai ter, porque tem até candidato dizendo que vai acabar com a Constituição. O que a gente precisa é conseguir defender a democracia, a Constituição, os direitos das mulheres, enfrentar o feminicídio e avançar nas agendas importantes. E para isso, a gente conta com parlamentares, eleitas e eleitos, mulheres e homens. Precisam também se comprometer.
1: Parece que tem. Eu acho que não é nenhuma questão ideológica. Se cria o que é a feminista como inimigo, como o absurdo. Você cria uma caricatura de uma feminista para odiar. Ao odiar a feminista, você está do outro lado. Quem não é essa coisa horrorosa? Sou eu, que tenho valores, eu sou casta, minha vida sexual, ela não pode ser tão espalhafatosa, tem que ser contida. A virgindade é muito importante e tal. E tem um fenômeno, que é um fenômeno que não é novo, que chama de tokenismo, que é a ideia de você pegar alguém de uma minoria para dizer que apoia. No caso atual, por exemplo, a gente vê a conselheira econômica, não sei nem qual o crédito dela, ou o especialista em economia da campanha de Flávio Bolsonaro, ela está lá falando sobre economia. E aí parece que tem uma mulher como protagonista nessa história, na economia. Aparentemente, ela não está nem cotada para ser ministra. Ela vira alguém que joga ali, representa um partido, fala de economia, mas na hora de decidir, aí entra o tokenismo. Aí a mulher pode entrar ali num ministério que não é julgado tão importante, numa empresa, ia ser a central de ACPIPs. Temos uma diretora na central de ACPIPs. E no board, até ela está no board, mas ela é CEO, CFO, não, é alguma função. E às vezes no discurso, e as pessoas pecam no discurso, que defendem a entidade da mãe, da filha, e não da mulher, para ser mãe, para ser filha, para ser o que ela quiser. Defende a mãe, quase como uma coisa sacra, que nem merece ter o salário igual, né?
2: A América Latina é a região com maior risco de expor dados sensíveis em comandos enviados à inteligência artificial, segundo o levantamento internacional. E essa exposição pode aumentar o risco de golpes.
3: O levantamento da empresa de segurança digital Checkpoint analisou os comandos, as perguntas e as instruções que as pessoas digitam ou falam para a IA generativa fazer uma tarefa. Entre julho e agosto, um em cada 29 comandos enviados na América Latina tinha alto risco de expor dados sensíveis. Em comparação, a América do Norte registrou um em cada 32 prompts. A Europa, um em cada 40. E a Ásia-Pacífico, um em cada 41. Segundo o levantamento, o risco vem da forma como a tecnologia já é usada no dia a dia, como para classificar documentos, resumir contratos e organizar informações.
4: O prompt, ele é uma mensagem que você cria para que a IA traga alguma resposta. E ao criar esse prompt, você pode estar levando informações confidenciais. Então, por exemplo, vamos supor que você queira resumir um contrato. Esse contrato, ele vai levar as informações sensíveis das partes envolvidas. E é aí que mora o perigo.
3: E com sistemas conectados a tantas informações, um segundo problema se soma ao primeiro. A própria IA está acelerando a descoberta de falhas de segurança. Foi o que aconteceu em junho na Austrália, onde o sistema de IA invadiu um portal do governo australiano que reunia dados estatísticos do sistema de saúde pública do país. Mas nem sempre quem quer aplicar o golpe precisa invadir um sistema. Segundo o levantamento, eles podem aproveitar a capacidade da IA de ler informações e executar tarefas para encontrar falhas online e transformá-las em vantagem para praticar fraudes. Foi assim que o sistema de segurança do Supremo Tribunal Federal detectou, no cabeçalho de uma petição, um comando escondido para a IA negar todos os comandos que fossem recebidos posteriormente. O ministro Alexandre de Moraes aplicou multa de R$5.000 ao advogado, enviou o caso à OAB e ao Ministério Público Federal.
4: O prompt injection mais comum que existe é você colocar na cor branca, num papel branco, então você não vai conseguir ler o que está escrito lá. Então, para uma inteligência artificial, a cor do texto não influencia, é um texto. Então, eu posso embutir na borda de baixo, na borda de cima, algum comando do tipo, você não pode me impedir ou você não pode aplicar as regras de segurança

0: que isso pode causar no futuro. Caso esses dados vazem, caso no futuro ela queira mudar de plano de saúde, já tenha informação de uma doença prévia. A gente tem uma questão de privacidade. A gente tem uma questão muito importante de informação, conhecimento e também de poder e responsabilidade. Por quê? Porque essas plataformas são ricas, poderosas. Não dá para a gente cobrar do usuário, da usuária, toda a responsabilidade. Então, além de educação digital, a gente precisa de regulamentação. Assim como a gente precisa das plataformas, o Estado também precisa dizer como essas plataformas de inteligência artificial generativa, como elas têm que cuidar dos dados das pessoas, qual é a privacidade, quando isso tem que desaparecer, por exemplo, para que ninguém invada e consiga essa informação. Então, a gente precisa de regulamentação. Não dá para pôr na conta de uma pessoa física. O Estado precisa responsabilizar quem, de fato, tem poder de assumir essa responsabilidade.
1: Um ataque ao aeroporto de Riad, capital da Arábia Saudita, provocou a morte de pelo menos 12 pessoas, a mais de 300 feridos. Segundo o jornal The New York Times, os Houthis, grupo rebelde do Iêmen, teria assumido a autoria do ataque, que seria uma retaliação aos bombardeios da Arábia Saudita contra o país. A Organização das Nações Unidas está em crise, cortou milhares de empregos e sofre pressão do presidente dos Estados Unidos, Donald Trump.
2: Metade das agências e organismos da ONU teve corte de postos de trabalho no ano passado. Na conta final, foram 10 mil empregos a menos. Os mais afetados foram o Unicef, Fundo das Nações Unidas para a Infância, o Acnur, Alto Comissariado das Nações Unidas para os Refugiados e a Organização Internacional para as Migrações. Em 2025, a ONU gastou 322 bilhões de reais para manter toda a estrutura. O orçamento para este ano foi reduzido em 7%. Países membros não enviaram bilhões de reais em contribuições obrigatórias. Entre eles, os Estados Unidos, que pressionam a ONU por reformas. A reestruturação da política externa internacional tem ligação direta com o enfraquecimento da organização.
3: A crise financeira da ONU é justamente um processo que o mundo vem enfrentando desde o desmantelamento, ou seja, enfraquecimento do multilateralismo. Portanto, há mais de 10 anos nós vivemos em um mundo onde os países, e sobretudo grandes potências, têm acreditado menos no multilateralismo, ou seja, optam pelo unilateralismo ou bilateralismo para as suas relações internacionais.
2: Um exemplo do impacto da falta de dinheiro e pessoal é o envio de menos alimentos, vacinas e redução no acesso à educação em campos de refugiados. Em muitos países, os serviços de proteção infantil também diminuíram. Os prejuízos também atingem o trabalho realizado pela ONU com refugiados aqui no país.
3: No Brasil, o Acnur ele tem uma atuação bastante importante nas regiões de fronteira, como, por exemplo, com a Venezuela. Na medida em que nós não contaremos mais com esse aporte, sobrará para o Estado ou para o governo brasileiro em fazer essa acolhida.
2: A diminuição dos recursos destinados ao trabalho das Nações Unidas vai fazer com que toda a humanidade sofra as consequências.
3: Esses cortes em relação à ajuda humanitária da ONU, não é apenas um ajuste. Significa realmente que a organização vai perder muita força e condições de ajudar, por exemplo, nos fluxos migratórios ou mesmo em sociedades que necessitam de ajuda humanitária, que enfrentam guerras civis. Conforme nós avançamos nesse enfraquecimento, nessa crise do multilateralismo, as relações internacionais elas vão se tornando cada vez mais imprevisíveis, o que dificulta muito aos países desenharem as suas políticas externas ou mesmo lidarem com os problemas advindos da interdependência.
1: Pensando, só hoje nós já demos aqui notícias da guerra na Ucrânia, chegou mais essa notícia aí da situação na Arábia Saudita, como é que fica no mundo marcado por guerras, crises migratórias, mudanças climáticas, a ONU perdendo recursos?
4: Na história da ONU, até ali a Guerra do Golfo I, lá no início dos anos 90, havia uma paralisia que não funcionava mesmo. Então, essa ideia de que a ONU foi maravilhosa foi um período curto ali, depois da Guerra Fria e tal, e ela entrou nesse declínio. Mas, como eu falei do feminismo, da feminista imaginária, tem uma ONU imaginária também, que se cria a ONU como se fosse uma grande instituição, e os conspiradores adoram, como se decidisse muita coisa. Sendo que a ONU é basicamente um prédio. O orçamento da ONU,

0: A ONU tem 3 sedes, Nova York, Genebra e Nairobi, várias agências espalhadas. O orçamento da ONU é mais ou menos metade do orçamento da polícia de Nova York. Então, essa ideia de que a ONU é uma estrutura... A ONU é mais um fórum para as pessoas discutirem. E tem esses trabalhos fundamentais que não ganham muito a atenção, porque até os assuntos do Conselho de Segurança, que é o principal órgão, eles ganham atenção quando são grandes assuntos. Mas tem conflitos menores, missões de paz que fazem um trabalho, a gente nem sabe disso. O que seria do mundo sem a ONU não dá para saber, porque a gente não tem como trabalhar com o futuro do pretérito. Mas tem ações que são, não ganham destaque em lugares que ninguém sabe nem pronunciar o nome, que tem a sua função, ou até mesmo pela função de divulgar a existência desses problemas. Já ajuda a pautar a imprensa para levar a atenção, e mesmo assim não consegue. Quanto a gente fala de Sudão, a gente falou de Sudão, Sudão do Sul, o que teve Sudão do Sul? Guerras e genocídios que aconteceram ali, e não tem importância, e tinha gente da ONU lá. Pelo menos viabilizava uma ainda da Angelina Jolie para levar algum tipo de atenção, ou para aqueles mais antigos como eu, da Princesa Diana. Chamava atenção para aquilo, pelo menos para tentar direcionar a atenção, mas nem isso parece fazer com que as pessoas entendam a sua importância.
1: Nós contou que foi estagiário.
0: Fui estagiário.
2: Num mundo, como você disse, Andresa, de conflito, guerra, crise migratória, se a gente perde espaço de negociação, mesmo que a ONU seja um espaço de diálogo, sim, se a gente perde até esse espaço de diálogo, a gente perde muito. Então, em vez de a gente investir numa ONU mais forte, já que a gente tem tantos problemas, não, a gente desinveste no multilateralismo. E isso agrava os problemas. Só para dar assim, um pouco da importância da ONU, até indiretamente, quando a gente pensa na Conferência de Durban, Conferência contra o Racismo e a Xenofobia, lá em 2001, não teve muita aplicação prática. Tem ali um documento. Mas como isso reverbera depois nos estados, importa. Aqui no Brasil, quando chegam as recomendações de Durban, primeiro no governo Fernando Henrique Cardoso, depois no governo Lula 1, a partir da atuação do movimento negro nesse fórum de diálogo, a gente tem construção de política pública, de cota racial para ingresso em universidade. Então, a ONU importa, importa muito, e é muito lamentável que países como os Estados Unidos estejam usando seu poder econômico para tirar influência e poder da ONU.
0: São os maiores devedores, né?
3: A seleção brasileira feminina enfrentou a Argentina neste sábado no estádio Beira-Rio, em Porto Alegre. O clássico contra a Albiceleste é mais um amistoso visando a preparação da equipe para a Copa do Mundo ano que vem, sediada no Brasil.
4: Logo no início da partida, as brasileiras levaram perigo. Duda Sampaio cobrou falta e obrigou a goleira argentina expondo a fazer uma grande defesa. Minutos depois, Maricel Pereira aproveitou a sobra e arriscou de longe, por cima do travessão. Angelina recebeu passe de Raíssa Bahia e tocou para Luane. A camisa 22 dominou com classe e chutou forte. Golaço! 1 a 0 Brasil. E não parou por aí. Duda Sampaio cobrou escanteio. Maiara ajeitou e Geise fez uma linda bicicleta. Uma pintura no Beira-Rio. 2 a 0. Cabia mais antes do intervalo. Duda Sampaio mandou a bola para Luane dentro da área. A meia rolou para a capitã Angelina marcar o terceiro do Brasil. Logo no reinício da partida, Maiara chutou com força para fora. Depois de cobrança de lateral, Hipólito encontrou a meia argentina Maricel Pereira, que diminuiu a vantagem brasileira. 3 a 1. As donas da casa voltaram a arriscar. Kailane dominou e chutou de primeira. Na reta final do jogo, a árbitra marcou um jogo brusco grave da volante Vargas em Clarinha, com auxílio do VAR. Depois da revisão, a camisa 5 argentina foi expulsa. O placar não foi mais alterado. Final Brasil 3, Argentina 1. As duas equipes voltam a se enfrentar na próxima terça, em Recife.
3: Viva as meninas, não é? Bianca, obrigada. Até uma próxima. Nelson, obrigada.
0: Boa noite. Até
3: mais. E a gente termina esta edição lembrando o Renato Russo. Neste domingo faz 30 anos que o líder da Legião Urbana nos deixou. O legado, a poesia, a história do cantor que marcou o rock nacional seguem vivos na memória do país. Boa noite para você. Ótimo feriado.

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2: 22 horas.
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5: Olá, seja muito bem-vinda, seja muito bem-vindo. Começa mais uma edição do Diversas. E neste episódio, eu preparei uma seleção onde a música brasileira conduz as narrativas de mulheres que pensam o país. Eu começo com Margarete Menezes e um clássico de João Donato e Gilberto Gil. Um registro do projeto Viva Donato, lançado em 2026, um tributo ao João Donato. A gente começa com Emoriô. O significado de Emoriô em Iorubá é eu te vejo. É uma expressão que significa ir além de ver com os olhos físicos. É o reconhecimento do outro, da espiritualidade e da essência sagrada. Margarete Menezes, abrindo Diversas hoje com Emoriô.
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0: Essa foi Raíssa Faetti junto com Célia Chacriabá, líder do povo Chacriabá. Uma parceria da Raíssa com a Carla de Sá. Ouvimos Pindorama. E abrindo diversas, Margarete Menezes com Tito Oliveira no arranjo, um clássico de João Donato e Gilberto Gil. Emoriô.
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0: Eu sigo com Maria Gadu. A gente ouve Podres Poderes, de Caetano Veloso.

Essa foi Juliana Linhares, dela e Carlos Posada. Futuro, novos erros, do trabalho Até Cansar o Cansaço, de 2026. E antes eu toquei a Kátia de França, dela, Fênix. Hoje no Diversas, vozes que narram o Brasil. Vamos com Bia Ferreira, Cota Não É Esmola, do álbum Améfrica, indicado ao Grammy Latino.

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0: Essa foi Amanda Magalhães, dela, Vida de Rei, Vida de Cão. E antes eu toquei a Bia Ferreira, composição dela. Ouvimos essa versão reggae de Cota Não É Esmola, do álbum Améfrica. Eu vou pro intervalo e já retorno com os Diversas, rapidinho.
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5: Agora do Equilibrium 2 da Anitta, um feat da Anitta com Alceu Valença. Vamos ouvir Não Me Cutuca. Eu...

Ouvimos Anitta num feat com Alceu Valença, Não Me Cutuca, do álbum Equilibrium 2. Outro clássico por aqui. Vamos ouvir com Alcione e Cássia Eller juntas, de Edson e Aloysio Silva Araújo, Não Deixe o Samba Morrer.

Ouvimos Daniela Mercury, dela, O Samba Não Pode Esperar. Toquei também Eva Figueiredo com Justra Essa Capa, uma música de Jonathan Silva, O Samba da Utopia. E Alcione e Cássia Eller juntas, Não Deixe o Samba Morrer, de Edson e Aloysio Silva Araújo. Hoje no Diversas, os acordes que traduzem o agora e narram a força feminina do Brasil. Eu sigo com Maria Beraldo e um outro clássico, de João Nogueira e Paulo César Pinheiro, vamos ouvir Minha Missão.

0: Essa foi Elis Regina, uma música de Belchior, Velha Roupa Colorida. E antes eu toquei a Maria Beraldo, de João Nogueira e Paulo César Pinheiro, ouvimos Minha Missão. E assim eu encerro essa edição de Diversas, uma seleção onde a canção brasileira encontra a profundidade de quem pensa a nossa história. Na próxima terça-feira eu volto com um novo episódio. O Diversas conta com o apoio de produção da Marina Bertazzoni, edição e montagem de Carlos Lima.
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5: Vinte e três horas.
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6: Programa de estágio da Rádio Cultura Brasil. Nesta semana, a seleção é de Gustavo Bittencourt. A apresentação é minha, Gabriel D'Angelo. A música que abre esse horário é Táxi Lunar. Em seguida, tem Deusa da Noite, Dia Branco.

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Ouvimos com Alceu Valença, dele, Deusa da Noite, Dia Branco. E abrimos o bloco com Zé Cabaleiro, de Alceu Valença, Zé Ramalho e Geraldo Azevedo, Táxi Lunar. Música instrumental e informação na medida certa. De volta para casa, de segunda a sexta-feira, às 6 da tarde, aqui, na Rádio Cultura Brasil. Los Hermanos.

0: Você ouviu com o Rubel, dele e Ana Vitória, Partilhar. E antes, com Los Hermanos, de Marcelo Camelo, Pois É. E agora vamos ouvir Jesus e, na sequência, Rio 40 Graus.
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Ouvimos com Fernanda Abreu e Chico Science em Nação Zumbi, dela Fausto Fawcett e Laufer, Rio 40 Graus. E abrimos o bloco com uma composição coletiva, com a banda Pedro Luiz e a Parede, Jesus. Vamos a um rápido intervalo, eu volto em seguida.

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10: Estamos de volta com a programação musical da Rádio Cultura Brasil. Seguimos com Bom Pra Você e depois, Os Cegos do Castelo.

Você ouviu com os Titãs de Nando Reis, Os Cegos do Castelo, e anteriormente com Zélia Duncan, Della e Christian Oyens, Bom Pra Você. 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Djavan.

Ouvimos de Gilberto Gil com ele Casinha Feliz. Anteriormente com Djavan dele Maçã do Rosto. 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Beto Guedes.

Encerrando esse horário com Milton Nascimento, dele Fernando Brandt, Ponta de Areia. E antes com Beto Guedes, dele e Ronaldo Bastos, Choveu. Eu sou o Gabriel D'Ângelo. Nesta semana sou eu quem apresenta o programa de estágio da Rádio Cultura Brasil. Seleção musical, Gustavo Bittencourt. Trabalhos técnicos, Antônio Silva. Supervisão, Eduardo Weber. Continue ouvindo a programação da Rádio Cultura Brasil.

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4: Meia-noite.
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1: Programa de estágio da Rádio Cultura Brasil. Nesta semana, a seleção é de Gustavo Bittencourt. A apresentação é minha, Gabriel D'Angelo. Vamos começar essa programação com Filho. Em seguida, tem Escape.

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Ouvimos com Zé Cabaleiro e Vanderléa, dele, Escape. E antes, com Erasmo Carlos, dele, Roberto Carlos, Filho. 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Agora você vai ouvir 14 Bis.

Ouvimos com Boca Livre de Caetano Veloso e Gilberto Gil, Panis e Circenses. E anteriormente com 14 Bis de Flávio Venturini e Tavinho Moura, Natural. 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Carlinhos Brown.

Você ouviu com Móveis Coloniais de Acaju, de Carmen Lúcia e Evaldo Braga, Sorria, Sorria. E abrimos o bloco com Carlinhos Brown, dele, A Namorada. Vamos a um rápido intervalo, eu volto em seguida.

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2: Estamos de volta com a programação musical da Rádio Cultura Brasil. Seguimos com Pra Dizer Adeus. E depois, Três da Madrugada.

Ouvimos com Gal Costa, de Carlos Pinto e Torquato Neto, Três da Madrugada. E anteriormente com Edu Lobo, dele e Torquato Neto, Pra Dizer Adeus. 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Jorge Benjor.

Aqui na Rádio Cultura Brasil, você ouviu com Cassiano, dele e Paulo Zadanowski, Central do Brasil. E antes, com Jorge Benjor, dele, o Homem da Gravata Florida. Agora vamos ouvir os Novos Baianos.

Encerrando esse horário, tivemos com A Cor do Som, de Jacó do Bandolim, Assanhado. E antes, com Os Novos Baianos, de Pepeu Gomes e Jorginho Gomes, Alimente. Eu sou o Gabriel D'Ângelo. Nessa semana, sou eu quem apresenta o programa de estágio da Rádio Cultura Brasil. Seleção musical, Gustavo Bittencourt. Trabalhos técnicos, Antônio Silva. Supervisão, Eduardo Weber. Continue ouvindo a programação da Rádio Cultura Brasil.

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15: Cinco horas e 59 minutos.
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19: Ouvinte, seja bem-vindo. Este programa tem trabalhos técnicos do Toninho Silva. Eu sou Madeleine Alves. Começamos com Leôncio e Leonardo.

0: Zico e Zeca interpretaram de Ted Vieira e Nelson Gomes, Boiadeiro de Goiás. Antes, com Valderi e Misael, ouvimos de Praense e Ado, Avião das Nove.
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0: Nestor e Nestorzinho interpretaram de Inhô Bellarmino, Mocinhas da Cidade. Antes, com Dino Franco e Moraí, ouvimos de Dino Franco e Inhô Chico, Caboclo na Cidade.
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0: Com Liu e Léo, de Moacir dos Santos, ouvimos Baiano e o Boiadeiro. Com Palmeira e Biguá, de Moacir Franco, Amigos Verdadeiros.
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Com Fátima Leão, Della e Felipe, ouvimos Olhos de Esperança, com Pena Branca, de Chavantinho e Arlindo Muniz, Cantiga do Arco-Íris. Um rápido intervalo, já voltamos.

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5: Estamos de volta e vamos ouvir Silveira e Barrinha.

0: 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Quando eu fui embora chorando e aqui também soluçando, papai e mamãe eu deixei. 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Parece que ela me diz, filho, como estou feliz por ver você regressar. 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Compreendi tarde demais que era meus velhos pais a maior riqueza que eu tinha. 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
1: Com Silveira e Barrinha, ouvimos de Barrinha e Zé Fortuna, A Volta do Filho.
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0: Com Tião do Carro e Pagodinho, ouvimos de Tião do Carro e Zé Caetano Erba, Meu Pai. Antes, com Carreiro e Carreirinho, de Carreirinho e Luiz Cigano, O Filho da Cigana.
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0: Jacó e Jacozinho interpretaram de Moacir dos Santos e Jacozinho, Pé Quente. Antes, com o Duo Glacial, ouvimos do Zé Fortuna, Paineira Velha.
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0: Com Moreno e Deco, ouvimos de Maurico e Mauruzinho, Amor Distante, com Dino César e Luiz de Ouro, de João Bacagini e Benedito de Andrade, Mineiro do Pé Quente. Por hoje é só. Continue ligado na Cultura Brasil. Até mais.
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4: 6:59.
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7: Olá, ouvinte da Rádio Cultura Brasil, eu sou a Laura Mayumi, chegando com nossa programação musical. Nessa próxima hora você vai ouvir Adriana Calcanhoto, Cazuza, Zélia Duncan e muito mais. E eu abro a hora com Milton Nascimento.
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Esse foi o Edu Lobo com o Trenzinho do Caipira, uma música de Heitor Villa-Lobos com letra de Ferreira Goulart. E antes teve Milton Nascimento, Noites do Sertão, de Milton e Tavinho Moura. Seguimos agora com Adriana Calcanhoto, Devolva-me.

Esse foi o som do Cazuza, Quase um Segundo, música do Herbert Viana. Antes, Adriana Calcanhoto com Devolva-me, música de Renato Barros e Lilian Knapp. E seguimos com música aqui na Cultura Brasil, agora tem Liniker e os Caramelos.

Ouvimos Zélia Duncan cantando música do Itamar Assunção, Mal Menor. Antes, composição da Liniker com ela e os Caramelos, Zero.

Som do Otto, essa foi o Celular de Naná, uma parceria do Otto com Darnê Malungo. Antes, Los Hermanos com Samba A2, do Marcelo Camelo. Vamos para um rápido intervalo, já já tem mais música aqui na Rádio Cultura Brasil. Até já!

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7: Voltamos com música aqui na Rádio Cultura Brasil. Você ouve agora Tom Jobim com Anos Dourados.

Essa foi a Olivia Byton com Alguém Cantando e Muito Romântico, músicas do Caetano Veloso. Antes teve Tom Jobim, dele Anos Dourados. E seguimos agora com Naozete, Adeus Batucada.

Marisa Monte e Gilberto Gil com música de Paulinho da Viola, essa foi Dança da Solidão. Antes teve Nausete com Adeus Batucada, de Simval Silva. E seguimos com música aqui na Rádio Cultura Brasil, agora tem Tereza Cristina.

Esse foi o Bruno Moraes com O Mundo é Assim, de Alvaiade. Antes, Tereza Cristina, A Gente Esquece, música do Paulinho da Viola.

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0: 7h59.
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13: Oi, oi, eu sou a Roberta Martinelli e esse é o Cultura Livre, começando aqui na Rádio Cultura Brasil, hoje com Tangolo Mangos.
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13: Um ano depois de participar do Cultura Livre, o Tangolo Mangos lançou em 2023 o disco de estreia, Garatujas, que levou a banda para a estrada pelo Brasil e até para a Europa.
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13: Em 2026 veio Pedágios e Caronas, primeiro álbum gravado num estúdio profissional, mas que em nenhum momento perde a essência camaleônica presente no som do Tangolo Mangos. E a gente começa com música, Armadura, Armadilha.

0: Essa foi a Pitty com sobremesa, antes Tangolomangos com armadura armadilha. E o papo com eles começa agora.
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2: Ufa, começando, né? Bom, antes de qualquer coisa, a gente vai conhecer todo mundo. Eu vou começar pelo Bruno Neca Fechini.
3: Oi, sou eu, tudo bem? Olá.
2: João Antônio Dourado. Theo Kiono. João Denovaro.
4: Alô.
2: E Felipe Vaqueiro. E aí, gente? Uau, né? Começando. Bom, acho que o Pedágios e Caronas foi o primeiro disco que vocês gravaram no estúdio profissional, né? Isso mudou o modo de vocês de fazer música, vocês
4: Com
2: acham?
4: certeza, demais, demais, demais. A gente sempre teve, enfim, acho que quando a gente está produzindo com nossos próprios equipamentos, dentro do nosso quarto, dentro dos nossos cafofos, das nossas invenções, das nossas possibilidades, a gente costuma pensar que a gente tem um tempo infinito, a gente tem camadas infinitas, a gente pode sempre adicionar mais camadas e tal. E eu acho que essa sempre foi uma questão nossa, assim, de, enfim, perder um pouco a mão nisso, ficar meio megalomaníaco. Foi importante, assim, uma época, foi muito bom, a gente testou muita coisa, a
2: O
4: gente
2: tempo
4: aprendeu.
2: infinito é bom, mas é bom que ele acabe.
4: Exatamente. Foi infinito enquanto durou e foi muito bom que ele durou esse tanto.
5: Eu sinto muito que também é um processo que tem muito a ver com nossa estrada, né? A gente gravou muito em casa, a gente laboratoriou muito as nossas próprias gravações, sem nunca ter um contato com o estúdio formal. Então acho que juntou esse tempo de estrada do nosso play, da gente tocando, esses conhecimentos adquiridos aí do mundo áudio, com toda a expertise e toda a estrutura bala do Estúdio Auric, lá de Salvador, que recebeu as portas, né? Abriu as portas pra gente. E, enfim, o resultado é isso aí que vocês conferem.
2: É
5: Muito show,
2: isso.
5: né? Muita energia assim também.
2: E é o seguinte, esse programa tá com recorde de perguntas. Não vai dar para colocar todas, já aviso de antemão e peço desculpa, porque a gente recebeu muitas perguntas para vocês, que vocês estão que estão. Então a gente já vai começar com uma dessas tantas perguntas que chegaram no nosso WhatsApp.
6: Muito boa tarde, eu sou a Duda, do Rio de Janeiro. E eu tô mandando essa pergunta para esses grandes ídolos que eu tenho um carinho imenso, assim. Sobre esse conceito, né, do Pedágios e Caronas, porque é a primeira vez que a gente escuta, a gente acha que são aqueles filmes de estrada, né? Então, eu imagino que o conceito tem a ver com essas histórias de estrada, de bastidores, e a gente quer saber um pouquinho mais sobre isso. Beijo!
5: Bom, essa pergunta é bem capciosa, né? Porque assim, a gente tá nesse momento de estrada, etc. Esse nome veio, Pedágios e Caronas, só que ele foi surgindo, né? A gente fez as músicas sem ter esse nome. A maior parte das composições, inclusive, são mais antigas, né? Antecedem até o nosso fluxo de estrada, né? A gente tá tocando muito. É bom trazer isso também. Duda, a gente conheceu justamente na estrada, né? Tocando no Rio de Janeiro. Fizemos mais de 100 shows nos últimos anos, assim, com o Garatujas. Então, ficamos muito nessa bala da estrada. Isso virou um conceito nosso. Não na música, mas num certo momento que a gente ficou, velho, qual que vai ser esse nome, sabe?
4: O pedágio bateu muito, assim, porque a gente pega estrada e a gente não pega estrada de uma maneira, né, às vezes a mais maravilhosa possível, né? Às vezes a gente faz do jeito que dá. Então a gente já passou muitas. A questão é que a gente entendeu cada vez mais essa coisa que a gente tem que pagar para passar. Essa coisa que a gente tem que. Que vem com o capital mesmo financeiro e entender
2: Entendemos
5: o
2: todos.
5: lugar, entendeu? Mas também tem carona nisso.
4: Isso.
2: Ah,
5: Não é só
4: também a gente se sente contemplado, entendeu?
2: por mais caronas nessa vida cheia de pedágios, a gente vai com mais música agora.

0: Maglore com Sul-Americano, antes Tangolo Mangos com Dominó, com uma citação te falando nisso. E tem mais papo.
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2: Eu falei que hoje eu tava de folga, porque chegou muita pergunta. Tem mais uma pergunta da nossa audiência.
3: Fala, Cultura Livre, tudo certo? Sou Gabriel Mineiro, aqui de Itacoaxetuba. E minha pergunta para vocês é: como a faculdade e a escola influenciou no resultado final da banda? Então, eu sei que alguns membros da banda fizeram um bacharelado interdisciplinar, que você acaba vendo diversas áreas do conhecimento. Eu queria entender como que essa formação de vocês resultou nessa sonoridade, porque eu percebo muita influência de química, física, astronomia nas letras, e o som em si, ele é muito diverso entre as músicas. Eu acho que essa gama de conhecimentos que vocês acabaram adquirindo durante a vida influencia muito nisso, e queria entender como que vocês percebem isso, como que isso desenvolveu em vocês. Então é isso, valeu, galera.
2: Arrasou, correspondente. Tá vendo, gente? Pessoal altamente qualificado. E aí?
4: Gente, que pergunta interessante.
5: Incrível.
4: Pra começar, eu só fazer uma ressalva aí, porque o pessoal de casa tá aí pelo Brasil todo, muitos não conhecem o bacharelado interdisciplinar. É uma modalidade de bacharelado que, né, faz um mix ali, né, de várias matérias de uma mesma área e que você acaba pegando várias matérias em institutos diferentes. O João de Novaro foi desse curso de ciências, João Antônio foi do curso de humanidades, Pedrinho, que é um antigo guitarrista, foi também de humanidades. Nem todo mundo foi desse curso, só pra você saber, mas eu diria que a vibe, a essência desse curso tem tudo a ver com rock camaleônico, cara. E também digo mais, eu enquanto pessoa da comunicação, tem uma palavra que a gente usava muito na faculdade, que era, que eu acho que tem tudo a ver com o BI, e que com o nosso trabalho, que é transdisciplinaridade e multidisciplinaridade. Eu acho que acaba tendo muito disso, assim. Nenhum de nós estudou química, velho, com a seção de Deno na matéria de química. Mas, por exemplo, aparece isso nas letras, sabe? Ou, não sei, ou outras coisas descritivas. Pra mim, isso é uma representação um pouco dessa possibilidade interessante de ser uma coxa de retalhos, assim, pastiche, assim, sabe? Essa vibe, assim, meio. Entende onde tô querendo chegar? Você pode fazer sua formação a partir não só de um currículo pré-determinado, mas de várias frentes que você mesmo vai traçando seu caminho. Eu tô falando besteira, os caras do BI?
2: Você não tá falando
5: Não, não está
2: besteira, é que
5: falando
2: eu
5: besteira
2: tô
5: nenhuma,
2: muito
5: cara.
2: impressionada, tipo, porque a pergunta foi muito maravilhosa, mas a resposta tá lacrando em cima. Eu achei!
4: Dizem que eu tô treinando.
2: Tá treinadíssimo, gente. Media training absoluto
5: Eu acho.
2: nesse interdisciplinariedade.
5: É isso, esse BI, ele é um curso, inclusive, da UFBA aí, de lá da Universidade Federal da Bahia, né? E aí, qual é o lance? Tem essa coisa mesmo de ser um lugar para essas pessoas que querem muitas coisas diferentes que não tem
2: Gente, eu
5: exatamente.
2: amei, eu queria ter, eu ia ter feito isso.
6: Basicamente é um curso que ele é conhecido como o curso dos indecisos, assim. Ele é um curso de progressão não linear.
4: E só para dar um salve para a UFBA também, nosso primeiro EP saiu depois de um financiamento coletivo realizado numa matéria da faculdade. O outro clipe que a gente fez foi
6: Clipe
4: em
6: de
4: outra
6: Gol de
4: matéria
6: Sol,
4: também,
6: né?
4: né? Gol de Sol, então a gente
6: Salve,
4: tem um.
6: Regina. Tamo junto.
4: Beijo, Regina Gomes, minha orientadora.
0: Agora tem música, mas não desse disco mais recente, de antes, Gosto de Sol.
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0: Essa foi Jadsa com Sol na Pele, antes Tangolo Mangos com Gosto de Sol.
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11: E aí eu queria saber, no primeiro disco de vocês tem um samba. E aqui tem um pagodão baiano. Como é para vocês transitar por esses gêneros que também fazem muito parte, né, da cidade onde vocês nasceram?
12: É a Bahia.
13: É a Bahia, amor.
12: Pô, véio, é porque não tem muito o que elaborar, velho. Qualquer pessoa de Salvador acho que vai ter uma parada parecida, né? Independente do contexto que ela tá vindo, por mais ou menos, você vai ser influenciado pelas claves, né, afro, você vai ser influenciado por a rocha, você vai ser influenciado por pagodão.
11: O mundo todo, né, mas...
12: Sabe, enfim, aquela coisa de bater na escola, que fica todo mundo batendo? Eu imagino que aqui em São Paulo, no Rio, seja a galera bate funk. Lá em Salvador, qualquer colégio, público ou particular, a galera vai bater em pagodão. Eu tô mentindo, cara?
14: Não, tá mentindo. Tá certo.
15: Mas acho que é, velho. Pra além disso, também o forró é muito presente, e a gente também entrou nos últimos tempos no hiperfoco em Vassi, em essas claves assim de terreiro mesmo, né? Que são coisas muito inspiradoras, assim, o trabalho de Lixeres Leite. Muita gente importante, assim, interessante. E coisa que a gente vê no dia a dia também, samba reggae. Uhum. São coisas que a gente gosta de acrescentar mesmo.
12: Se por exemplo, aprender a tocar violão em Salvador é sinônimo de você aprender a levada de axé music nas mãos direitas. Isso vai acontecer. E essa levada de axé music, por sua vez, carrega várias coisas, né? Tipo, de lambada a samba, a samba reggae. Então, tipo assim...
11: Maravilhosos. A gente segue com mais música agora. Agora tem Tangolo Mangos com Açafrão.

0: Meli com Cacau, antes Tangolo Mangos com Açafrão. E o papo continua.
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2: E tem mais pergunta. Falei que vocês perguntaram muito hoje.
3: Oiê. Então, queria saber da Tangolo Mangos, se rola aí uma coisa assim intergeracional com relação ao público. E aí eu falo assim mais pela minha experiência, né? Que é uma banda que eu conheci por causa do meu filho, né? Ele que trouxe esse som aqui para minha casa e eu fiquei extremamente apaixonada. E é muito doido, assim. Porque toda vida que eu escuto, eu vou lembrar dele. E o disco, esse disco novo, tá maravilhoso.
2: Que linda, amei!
4: Gente,
5: amei muito.
4: Que relato precioso, velho.
2: É, relato lindo! Vocês sacam isso ou não?
4: Então, ai,
2: Sacar agora.
4: Exatamente.
6: A gente,
4: Essa
6: de vez em
4: realização.
6: quando aparece, né, alguém no show, assim, acompanhado, né, com um acompanhante e
4: É,
6: tal.
4: ou então até levando criança. Já teve uma, tem uma grande amiga que tem filho que ela falou assim uma vez: você tem que fazer camiseta baby. Não, baby look, baby, bebê. Sabe?
2: Não,
4: Mas,
2: baby,
4: poxa, não sei, é muito foda isso aí.
6: tem gente que a gente também viu, sei lá, indo com os pais, e hoje a gente vê já indo com os amigos, e...
4: Alguns fizeram banda, né? Tipo assim, é doido isso.
6: Foi massa. Isso de rodar é muito legal também, porque a gente vai, tipo... eu não sei se ela conheceu pelo digital, pelo ao vivo, mas eu sinto que no ao vivo a gente de fato conhece, né? As pessoas que estão ali não são só números.
2: E é verdade que vocês já estão com um disco novo engatilhado?
4: É verdade, Roberta.
2: Ixi! Aí guarda pra próxima. Isso é uma próxima história, é isso? Tá. Cenas do próximo capítulo. A pergunta agora, mais difícil de todas: Cultura Livre por Tangolo Mangos.
4: Os amigos que a gente faz no caminho.
2: Aê! Meninos, foi demais! Eu amei o programa, tá maravilhoso, sério.
4: Teve que eu quase bati
2: Eu
4: na
2: vi,
4: mesa.
2: mas tudo bem, leva a lâmpada pra você, você já arrasou no programa, faz o que você quiser. Pra encerrar o programa de hoje, tem Tangolo Mangos tocando sofá. Cultura Livre termina aqui, mas continua no YouTube com faixa bônus, com um convidado especial super conhecido nosso. Então vai pra lá. Um beijo, até semana que vem.

0: O terno com Atrás Além, antes Tangolomangos com Sofá. E agora a gente tem a nossa faixa bônus.
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0: Bem-vindos à faixa bônus do Cultura Livre, hoje com Tangolomangos. E eles trouxeram de presente para mim, para você de casa, para todos nós, Giovanni Cidreira. Essa hora tinha que ter trazido uma caixa, aí você abria a caixa e saía de dentro. E aí, me contem, o que vocês trouxeram de presente? Que música e por que Giovanni?
2: Ai, falar dessa
3: Agora eu quero.
2: parceria tão longínqua, longeva. Nossa, né? Que já faz um tempo. Na verdade, Gil participou do nosso último disco, Pedaços e Caronas. E a gente pensou, poxa, por que não fazer um junto? Só que aí Gil falou, vai, vamos resgatar aquela antiga nossa, a que começou tudo isso.
3: Isso é a música que marca como o nosso encontro, assim. Lembro bem que a gente se conheceu lá em Salvador já tem quase 6 anos. Esse movimento, com essa música, inclusive, né? Rela Coxa, que é um parceiro da gente que tá na música também, ele propôs esse encontro.
2: Ele fez
3: E
2: o match.
3: foi que eu descobri os meninos e me apaixonei por eles assim instantaneamente, né? A química, a maluquice toda, tudo igual, né? E aí foi só alegria até hoje, sempre.
4: É.
0: E Gil já era inspiração para vocês? Como era?
4: 100%, 100%. Sempre foi. A gente sempre. Era uma figurinha que a gente trocava, assim, né? Que a gente sempre ouvia muito junto. E, enfim, acho que essa aproximação foi muito louca, assim. A gente também tem o nosso clipe que a gente filmou, que foi muito desse encontro mesmo, né? Da gente jogando conversa fora, fazendo. Enfim, brincando junto, né? Mas sempre foi uma coisa que a gente estava ali no radar, porque era uma coisa muito sensível, né? Vindo da nossa cidade, vindo de um lugar muito próximo, e que a gente sempre teve, meu Deus, assim, nada tinha sido feito daquele jeito, então foi meio especial, assim.
2: Eu diria até que é o grande momento em que nós conseguimos nos conectar e tocar e fazer arte e criar com um dos nossos ícones, nossos ídolos, que é
3: Isso, cara.
2: tu.
3: Esse cara é meu
2: Muito,
3: fã,
2: tá
3: velho.
2: doido?
4: Foi bem isso, assim.
2: Ligação, pai.
0: Eu acho super bonito isso, porque o Gil já é nova geração, mas já abre caminho para tantos que estão vindo, né?
3: Já é um pouco velhinho, já tá, né?
0: Ai, tá ótimo.
2: Da longa para quem não
3: A carinha engana.
0: Agora é hora de conferir, então, Tangolomangos e Giovanni Cidreira com Tudo Que Eu Quis.

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12: Olá, ouvinte da Rádio Cultura Brasil. A partir de agora, na seleção musical e também na apresentação, eu, Teca Lima. Hoje eu vou abrir com Zé Miguel Wisnik e a faixa título do álbum de 2000, São Paulo, Rio.

Ouvimos com o Nando Reis, dele mesmo, A Urca, e antes com o Zé Miguel Wisnik, dele e de Paulo Neves, São Paulo, Rio. Agora a gente ouve o Rio pelo carioca Chico Buarque.

Gilberto Gil, de sua autoria, Amor de Carnaval. Antes com o Caetano Veloso, dele mesmo, Os Passistas. E com Chico Buarque, do próprio Chico, Carioca. Essa está no álbum As Cidades. Agora, uma festa de rua na voz de Carlos Lyra.

Com Naná Vasconcelos, nós ouvimos de Naná e César Michiles, Batuque nas Águas e Aquela do Milton. Antes, com a Aline Paz, Festejo, que é de Fred Demarca e Marcelo Fedrá. E com Carlos Lira, de Dorival Caymmi, Festa de Rua. Agora tem mais Batuque com a cantora franco-brasileira Dom La Nena.

Novos Baianos de Assis Valente, Brasil Pandeiro. Antes com a Adriana Maciel, de Moraes Moreira, Samba no Asfalto. E com Dom Lanena, dela, Batuque. Vamos para um intervalo e daqui a pouco estamos de volta.

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0: Ouvimos com Juliano Holanda, Marcelo Rangel e Isadora Mello, do Juliano, Morrer em Pernambuco. Antes, Lenine cantou um pupurri de frevos pernambucanos. E com Antônio Nóbrega, ouvimos de Capiba, Madeira que cupim não rói. Mais frevo agora com o Patofu.
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Adriana Calcanhoto, de Jardir de Castro, e Daniel Marechal, Lição de Baião. E antes, com o Patofu, do Zé Ramalho, Frevo Mulher. Eu sou Teca Lima, fico por aqui. Muito obrigada pela sua sintonia, deixo um beijo e até a próxima.

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2: 9 horas e 59 minutos.
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4: Olá, bem-vindos ao Cine Cultura, seu programa sobre música de cinema e universo do audiovisual aqui na Rádio Cultura. Eu sou Alexandre Ingrevalo e na edição de hoje, quadros Filmes da Minha Vida, com uma das vozes mais emblemáticas da Cultura FM e da TV Cultura, o locutor Alfredo Alves. Quem também divide com a gente os filmes mais importantes de sua história é a cantora e compositora Ana Canhas. Fique com a gente. Música.

0: Do filme O Alto da Compadecida, de Guel Arraes, ouvimos Sagrama em Presepada. A composição é de Sérgio Campelo e Cláudio Moura. A seguir, aqui no Cinecultura, o locutor Alfredo Alves, voz emblemática da Cultura FM e das chamadas da TV Cultura, é o nosso convidado de hoje no quadro Os Filmes da Minha Vida. Nós vamos saber quais são os filmes preferidos do nosso querido Alfredão.
1: Bom, eu fui um cinéfilo na minha juventude.

Hoje, frequentador assíduo do Cine Biju da Praça Roosevelt, eu separei rapidamente três filmes que me marcaram muito. Eu gostaria de começar por uma produção de 1975, Amici Miei, Caros Amigos, uma comédia all'italiana. É um grupo de amigos inseparáveis que vivem em Firenze, coincidindo com a grande enchente do rio Arno, que lamentavelmente atingiu a Galeria Uffizi, e o elenco inigualável, Philippe Noiret, Ugo Tognazzi e Adolfo Celli, filme que revela uma profunda melancolia sobre a passagem do tempo e a amizade. Em segundo lugar, também italiano, Amarcordi, de Federico Fellini, eu acho que filme de 1973, que significa Amarcordi no dialeto da Emília-Romanha. Eu me lembro, uma curiosidade, o Fellini foi conterrâneo da famosa personagem da Francesca da Rimini, de Dante Alighieri. Filme autobiográfico que mistura memórias de infância, fantasia e ironia em plena época do fascismo de Benito Mussolini. E eu reservei para terceiro um filme que marcou muito, uma ficção insuperável, que é 2001, Uma Odisseia no Espaço, do Stanley Kubrick, né? Uma viagem pelo espaço para Júpiter, e me chamou muita atenção aquele monólito negro diante daqueles símios, que despertando esses símios para a sabedoria, para o conhecimento, um filme com aquele computador maravilhoso que, no final, ele começa a criar até vida própria e trair os astronautas com tentativa de assassinato. Foi incrível, esse filme marcou, e eu acho que vai ser muito difícil uma ficção científica chegar nesse nível.

Ouvimos a valsa sobre o belo Danúbio Azul, Opus 314, composição de Johann Strauss II, aqui no registro da Orquestra Filarmônica de Viena, sob regência de Herbert von Karajan. Música que está no filme 2001, Uma Odisseia no Espaço, de Stanley Kubrick. E antes, a suíte do filme Amarcord, composição de Nino Rota, registro do Nino Rota Ensemble. Músicas dos filmes que marcaram a vida de Alfredo Alves. Ainda hoje, a cantora e compositora Ana Canhas também participa aqui do Cinecultura, dividindo conosco seus títulos favoritos da sétima arte. Por enquanto, vamos ouvir a suíte de Ennio Morricone, com temas do filme de Sergio Leone, Era Uma Vez na América.

0: Ouvimos a suíte composta por Ennio Morricone com temas do filme de Sergio Leone Era Uma Vez na América, gravação da Orquestra Sinfonieta de Roma regida pelo próprio Ennio Morricone e com a participação de Yo-Yo Ma ao violoncelo. Vamos a um rápido intervalo e já voltamos.
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12: E o Cine Cultura segue agora com a cantora e compositora Ana Canhas, que esteve aqui nos estúdios da Rádio Cultura para participar da nossa programação, e a gente aproveitou para convidá-la para participar também do nosso quadro Os Filmes da Minha Vida. Vamos então saber quais são os títulos da sétima arte que marcaram a trajetória da cantora e compositora Ana Canhas, que é uma cinéfila de carteirinha, viu? Vamos ouvir.
13: Oi, pessoal, eu sou a Ana Canhas e hoje eu vou falar para vocês sobre três filmes importantes da minha vida. Eu tenho uma relação com o cinema muito forte, adoro, amo, me considero uma cinéfila. E então vou começar pelo clássico dos clássicos, que é um filme do Coppola, claro, Poderoso Chefão, que é um filme que mudou meu jeito de ver e pensar cinema, pelo menos o cinema americano, né? Até eu chegar no cinema americano, eu já tinha passado pelo cinema europeu, mas o Coppola é um europeu vivendo nos Estados Unidos, então ele traz muito da influência do cinema europeu. E eu acho que, enfim, uma das interpretações mais icônicas do Brando, é um filme que tá ali, enfim, os grandes atores. Daí a sequência, né, do Poderoso Chefão, que tem Robert De Niro e Al Pacino, enfim, tudo mais. Então, acho que é um filme que não tem como não assistir, entender muitas coisas da vida sobre nesse roteiro, né? Tão bem adaptado por ele. O segundo filme seria do Ingmar Bergman, que é um cineasta sueco, que é um filme chamado Persona, que é um filme muito importante, assim, femininamente falando, com a Liv Ullmann. O Bergman é o meu cineasta favorito, assim, de todos os tempos. E, enfim, amo todos os filmes dele, posso citar uns 10 ou 15 que são importantíssimos na minha vida, mas o Persona é um filme diferente dentro da filmografia dele, então eu ficaria com esse, mais até do que o Sétimo Selo, ou Morango Silvestre, ou Fanny Alexander, ou todos esses outros, Cenas de um Casamento também, e A Fonte da Donzela, que foi o primeiro que eu vi, né? Mas eu escolheria o Persona. E por último, queria escolher um filme do cinema pop, assim, escolher um Spielberg. Eu acho importante, assim, todo o trabalho, a filmografia. Enfim, eu amo todos esses cineastas, né? Scorsese.

Parasite também tá entre os meus favoritos. Aí você vê como é difícil para mim falar de cinema, eu já começo a falar de um, já quero falar de outro. Mas eu acho que eu vou ficar com Spielberg, eu vou ficar com o filme ET, cara, que eu acho uma obra-prima do coração da minha adolescência. Assim, eu era criança quando eu vi. E eu sou muito ligada ao tema da ufologia, eu gosto de pesquisar. Embora Contatos Imediatos de Terceiro Grau, que também é dele, seja igualmente fabuloso, mas ET é aquele do coração, da infância, da história, da jornada do herói do extraterrestre, né? Que tão, tão bem filmado e contado. Assim como Goonies, é um filme também da minha infância que eu amo, mas eu ficaria com ET, assim, acho que é uma obra-prima do Spielberg, que não vai nunca sair de. Vai fazer sempre parte da história do cinema. Se quiser ver um filme bom, assim, mas é esse filme, assim, da coisa da criança e tudo, do olhar infantil do Spielberg, acho que ele faz isso como ninguém. E aí tantos outros, mas aí eu teria que ficar aqui uma hora falando sobre os cineastas que eu amo tanto, né? Wim Wenders e Cassavetes e Antonioni, Rossellini, Pasolini, Ozu, todos que eu amo.

Orquestra Boston Pops, regida por John Williams, em dois temas do próprio John Williams para o filme E.T., o extraterrestre de Steven Spielberg. Nós ouvimos Aventuras na Terra e antes Flying Theme. Na sequência, a composição de Nino Rota para outro clássico do cinema, citado pela cantora Ana Canhas.

0: Ouvimos da trilha sonora do filme O Poderoso Chefão, de 1972, Speak Softly Love, com a orquestra Cincinnati Pops, regida por R. Kunzel. E aqui, as presenças de Paul Patterson e Tim Behrens, bandolim, e Jean Dulaney, acordeon.
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2: Tom Zé, na parceria dele com Valdez, Jimmy Renda-se. A música está no filme brasileiro ganhador do Oscar de melhor filme internacional, Ainda Estou Aqui, de Walter Salles. Esse tema também faz parte de um filme dirigido por Guy Ritchie, O Agente da Uncle.

0: assim encerramos o Cine Cultura de hoje. Gravação e montagem de Toninho Silva. Apoio de produção Maria Vitória Parras. Mídias digitais Bruno Trentin. Eu sou Alexandre Ingrevalo e agradeço a sua audiência. Até a próxima.
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3: Olá, sejam bem-vindos a mais uma edição do programa da Brasil Jazz Sinfônica. Eu sou Cris Matsud e hoje vamos ouvir uma seleção que reúne diferentes estilos, misturando obras que já se tornaram clássicos do repertório da Brasil Jazz Sinfônica. É uma seleção que percorre diferentes caminhos da música brasileira e internacional, sempre com os arranjos e a interpretação da nossa orquestra. E começamos com duas composições de Ciro Pereira, maestro fundador da Brasil Jazz Sinfônica e um dos principais responsáveis pela linguagem que marcou a identidade da orquestra. Vamos ouvir Ventania e Tristonha, sob regência do maestro João Maurício Galindo.

Ouvimos Tristonha e antes Ventania, ambas de Ciro Pereira, interpretadas pela Brasil Jazz Sinfônica, sob regência de João Maurício Galindo. E agora, do mesmo compositor, Valsas Paulistas. A obra reúne diferentes temas ligados às valsas paulistas em uma escrita especialmente pensada para orquestra.

Essa foi Valsas Paulistas, de Ciro Pereira, com a Brasil Jazz Sinfônica e regência de João Maurício Galindo. E agora, Nelson Aires, que esteve à frente da orquestra por muitos anos como diretor artístico e regente da jazz, retorna aqui como compositor e pianista convidado. Vamos ouvir dele Cidade Encantada, sob regência de João Maurício Galindo.

Cidade Encantada, de Nelson Aires, com o compositor ao piano e a Brasil Jazz Sinfônica, sob regência de João Maurício Galindo. E seguimos com mais obras de diferentes compositores brasileiros em arranjos que exploram as possibilidades da formação da orquestra. A seguir, Luísa, de Tom Jobim, em arranjo de Ciro Pereira.

Com a Brasil Jazz Sinfônica, essa foi Luísa, de Tom Jobim, em arranjo de Ciro Pereira e regência de João Maurício Galindo. E agora, Caiu do Céu, de Ginga, com arranjo de Gilson Peranzetta, em interpretação da nossa orquestra.

Essa foi Caiu do Céu, de Ginga, com a Brasil Jazz Sinfônica, sob regência de João Maurício Galindo. Seguimos com Doralice, de Dorival Caymmi, em arranjo de Tiago Costa.

Ouvimos Doralice, de Dorival Caymmi, em arranjo de Tiago Costa. Na sequência, Descendo a Serra, de Pixinguinha, em arranjo do próprio maestro João Maurício Galindo.

Ouvimos Descendo a Serra, de Pixinguinha, com a Brasil Jazz Sinfônica. E agora, Odeon, de Ernesto Nazaré, em arranjo de Nelson Aires, sob regência de João Maurício Galindo.

Essa foi Odeon, de Ernesto Nazaré, com arranjo de Nelson Aires, interpretação da Brasil Jazz Sinfônica, sob regência de João Maurício Galindo. E a nossa seleção segue percorrendo diferentes universos musicais. Agora vamos até a música de Astor Piazzolla, compositor argentino que aproximou o tango de elementos do jazz e da música de concerto. Ouviremos Libertango, uma de suas obras mais conhecidas, em arranjo de Bel Rebelo e sob regência de Gustavo Petri.

com a Brasil Jazz Sinfônica, Libertango, de Astor Piazzolla, em arranjo de Bel Rebelo e regência de Gustavo Petri. E voltamos ao repertório brasileiro com Aquele Abraço, de Gilberto Gil. Lançada no fim dos anos 1960, a composição se tornou uma das mais conhecidas do cantor e compositor, e aqui aparece em arranjo de Paulo Malheiros.

Ouvimos Aquele Abraço, de Gilberto Gil, em arranjo de Paulo Malheiros, com a Brasil Jazz Sinfônica, sob regência de João Maurício Galindo. E para encerrar, uma parceria de Tom Jobim e Vinícius de Moraes, Frevo de Orfeu, em arranjo de Nelson Aires. Vamos conferir.

0: De Tom Jobim e Vinícius de Moraes, ouvimos Frevo de Orfeu, interpretada pela Brasil Jazz Sinfônica, sob regência de João Maurício Galindo, em arranjo de Nelson Aires. E encerramos assim o programa de hoje, que reuniu obras que mostram diferentes caminhos percorridos pela nossa orquestra em seus concertos. Os trabalhos técnicos são de Wagner Freitas, o apoio de produção é de Mavi Parras, a produção é de Sofia Razel e a apresentação é minha, Cris Maxud. Muito obrigada pela companhia e até o próximo programa.
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1: Olá e muito boa tarde para você que acompanha a Rádio Cultura Brasil. Eu sou o João Malandrin e a partir de agora te convido para mais uma edição do Chat MPB neste domingo 11 de outubro. Música brasileira, reportagens, informação e prestação de serviço. Tudo isso você acompanha na Cultura Brasil em FM 77,9 MHz, pelo site culturabrasil.com.br e no aplicativo Cultura Play. Eu tenho comigo na produção e no estúdio Luiz Brito e Ana Júlia Doime. Os trabalhos técnicos são de Isabela Garcia. Supervisão de Chico Carvalho. E apoio técnico de Roberto Rocha. É um prazer estar na sua companhia. Tem muita música e informação pela frente. Neste domingo, o Chat MPB apresenta uma entrevista exclusiva com a cantora e atriz Cássia Raquel. Você também confere uma reportagem em homenagem a Renato Russo, 30 anos após a morte do ícone do rock brasileiro. Preparamos uma programação especial em homenagem aos 90 anos de Tom Zé, com músicas, dicas culturais, uma edição especial do quadro Música e História. No quadro Literárias, a professora Lígia Mena faz uma reflexão sobre o sagrado na literatura. Ao longo do programa, você ainda acompanha as notícias do dia, as informações do trânsito em São Paulo e a agenda cultural da cidade. Para iniciarmos as homenagens a Tom Zé, vamos ouvir Namorinho de Portão, música composta por Tom e gravada por Gal Costa e Gilberto Gil. A canção é a quarta faixa do álbum Gal Costa, de 1969.

Ouvimos com Zé Cabaleiro, Menina Jesus, composição de Tom Zé. Antes com Gal Costa, Namorinho de Portão, também de Tom Zé. Quer ouvir sua artista favorita aqui no Chat MPB? Então participe pelo WhatsApp. O número é 11 97373 7229. Repetindo, 11 97373 7229. Tom Zé ganha uma homenagem na Caixa Cultural São Paulo, com a mostra Tom Zé, 90 anos do inquieto jardineiro de sons. A experiência sensorial e interativa celebra os 90 anos do cantor e compositor e convida o público a conhecer suas memórias, referências e invenções. A exposição começou no último dia 6 e segue até o dia 13 de dezembro. O percurso reúne lembranças da infância em Irará, na Bahia, a passagem pelos festivais de música e a paixão pela jardinagem. Os visitantes podem tocar numa réplica do buzinório, instrumento criado pelo artista, assistir a registros de shows e participar de um quiz sobre sua trajetória. A programação também conta com rodas de conversa com integrantes da banda de Tom Zé e oficinas de construção de instrumentos com materiais recicláveis. A mostra acontece na Caixa Cultural São Paulo, na Praça da Sé, número 111, no centro. A entrada é gratuita, com visitação de terça a domingo, das 9 da manhã às 6 da tarde. E o Música História de hoje celebra os 90 anos de Tom Zé, um dos nomes mais criativos e originais da música brasileira. No interior da Bahia, a São Paulo, o artista construiu uma trajetória que mistura música popular, referências eruditas, crítica social e, é claro, muito humor. Para contar essa história, Isabela Garcia e Ana Júlia Doime relembraram os momentos importantes da carreira de Tom Zé, com participação da pesquisadora de música popular brasileira, Cris Fuscaldo, e uma homenagem especial do Craque Neto.

0: A vida musical de Tom Zé começou assim, ouvindo Asa Branca do Luiz Gonzaga. Tom Zé era criança e com uma gaita aprendeu a tocar algumas notas de Asa Branca. Aos 17 anos, ele descobriu o violão e desde então a música foi se tornando algo central na vida dele. O baiano ingressou na Escola de Música da Universidade Federal da Bahia, onde teve contato com diferentes referências musicais. Foi nesse ambiente que ele construiu uma bagagem que mais tarde se encontraria com grandes nomes da música brasileira e com o movimento tropicalista, como explica a pesquisadora especialista em música popular brasileira, Cris Fuscaldo.
1: Aprendeu com nomes da música europeia, professores alemães, se não me engano. Então, ele tem uma cultura muito diversa, né? Uma bagagem muito diversa. E aí, quando ele sai ali de Salvador, né? E vale lembrar que quando ele estudou na Federal da Bahia, ele passou em primeiro lugar no vestibular para a Escola de Música. E então, quando ele sai desse universo acadêmico e se interage, né, se embrenha ali pelo meio dos outros baianos, né, Gilberto Gil, Caetano Veloso, ele começa a entrar nesse circuito do movimento tropicalista com essa bagagem séria, importante.

0: Quando criança, o garoto era conhecido como Toinzé. O apelido acompanhou o artista até São Paulo e deu lugar ao nome artístico Tom Zé. Foi sob essa assinatura que ele venceu o 4º Festival de Música Popular Brasileira com a canção São Paulo, Meu Amor. A história da criação desta música é curiosa. Tom Zé conta que decidiu escrever uma letra sobre a capital paulista para concorrer ao festival, mas não sabia o que dizer sobre a cidade. Foi a partir do filme São Paulo, Sociedade Anônima, de Luiz Sérgio Person, que o cantor viu a cidade com outra perspectiva e conseguiu escrever a canção São Paulo, Meu Amor.
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0: Ele apresenta críticas à cidade, mas também mostra um lado positivo da metrópole. A música abre o disco Grande Liquidação, que foi o álbum de estreia do artista. Tom Zé escreveu mais de 30 músicas que tinham como tema a capital paulista.

fez parte do grupo de artistas revolucionários da Tropicália. Ele seguiu o movimento de forma radical e manteve as propostas estéticas e experimentais da Tropicália em seus trabalhos. Ele participou do álbum Manifesto do movimento Tropicália Panis et Circenses, lançado em 1968, ao lado de Caetano Veloso, Gilberto Gil, Gal Costa e Os Mutantes. Tom Zé produziu a música Parque Industrial para compor o álbum. A canção descreve um mundo massificado e reproduzido em escala de mercado. Frases como "o sorriso engarrafado pronto e tabelado" satirizam como a indústria padroniza as relações.

0: A mistura entre referências populares e elementos da música clássica se tornou uma das marcas registradas de Tom Zé. Essa combinação, segundo Cris Fuscaldo, ajudou a explicar o período em que o artista ficou afastado dos holofotes no Brasil e sua redescoberta no cenário internacional.
1: Para mim, o sucesso de Tom Zé fora do Brasil tem muito a ver com essa mistura, dessa bagagem que é muito diversa, né? Ele mistura Luiz Gonzaga com música clássica. Então, é um artista que o Brasil... inclusive, o Brasil não entendeu da maneira como os estrangeiros entenderam. Isso é curioso, porque o Tom Zé, ele é famoso no Brasil, mas ele não tem o espaço, por exemplo, que Gilberto Gil, Caetano Veloso tem, porque ele tem uma parte um pouco mais erudita na música dele, que não é todo mundo que entende. Então, Tom Zé, por exemplo, teve uma fase, um período longo em que ele ficou um pouco esquecido, né, pela mídia, pelo mercado fonográfico aqui do Brasil, mas ele é redescoberto justamente pelos estrangeiros. O David Byrne, pesquisador musical norte-americano e que também foi da banda Talking Heads, lançou uma coletânea com músicas de Tom Zé, assim como ele fez também com Mutantes, e de repente Tom Zé virou um ícone para pesquisadores de música de fora do Brasil.
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0: Em 1973, Tom Zé lançou o álbum Todos os Olhos. Esse foi o quarto disco de estúdio do artista. O álbum em si ficou extremamente famoso, principalmente a partir dos anos 2000, com uma nova geração que redescobriu a obra. A capa do disco gera polêmicas até os dias de hoje, levantando discussões sobre o que está estampado na capa do disco. A versão mais conhecida é de que a foto exibe uma boca com uma bola de gude que juntas se parecem com um olho. A importância dessa capa vai além dessa discussão. Ela foi considerada como a segunda melhor capa do século XX pela Folha de São Paulo, ficando atrás apenas do primeiro disco dos Secos e Molhados, também lançado em 1973.
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0: A música Augusta, Angélica e Consolação está no álbum Todos os Olhos e é uma das faixas mais famosas do disco. Tom Zé usa o nome de três ruas de São Paulo como metáforas de três amores retratados com perfis femininos. Mesmo após décadas de estrada, o compositor ainda mantém disposição para os palcos e aprecia a proximidade com o público.
1: E para além da música, Tom Zé é uma pessoa de alma muito jovem. Você vê que ele já está chegando aos 90 anos e segue fazendo shows em que ele pula no palco, em que ele roda, em que ele gira, em que ele ri, em que ele conversa. Ele tem uma capacidade de dialogar com qualquer tipo de pessoa.
0: Tom Zé transita entre música e esporte. Algumas composições do artista revelaram sua paixão pelo futebol paulista.

0: Na Copa de 1990, Tom Zé ficou chateado com a ausência do craque Neto na convocação da seleção brasileira. Tom Zé era um corintiano célebre e, para demonstrar sua revolta com a não convocação de Neto, compôs a música Neto, craque da Copa. A canção celebra o jogador do Corinthians esquecido por Sebastião Lazzaroni de forma divertida.
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2: E como o carinho é recíproco, o próprio craque Neto fez questão de mandar, exclusivamente para o chat MPB, um recado super especial ao nosso aniversariante.
3: Meu querido, maravilhoso Tom Zé, primeiro falar de você é muito simples, né? Até porque a sua simplicidade já está nas suas letras, nas suas músicas. E eu tenho orgulho danado de poder ter conhecido e o orgulho de você ter feito uma música para mim, né? Neto! E eu fico muito orgulhoso de poder te mandar esse beijo especial, num momento especial, e que você faz parte da nossa cultura, da nossa música e de tudo. Um beijo no seu coração, que Deus te abençoe. E continue sempre sendo o Tom Zé. Um beijo.
0: E para encerrar essa edição especial do Música e História, vamos ouvir um trecho da entrevista do professor Pasquale Cipro Neto com Tom Zé. Você pode conferir a entrevista completa amanhã, a partir das 5 da tarde, no programa Letra e Música, com o professor Pasquale, aqui na Cultura Brasil.
4: Eu me lembro de uma professora de português, professora Belmira, eu me lembro que no ginásio eu era um aluno muito, muito desligado. Mas em casa eu tinha uma formação muito volumosa a respeito da vida, do trabalho, das amizades, da profissão. Professora Belmira, um dia mandou fazer uma carta para um colega pedindo a matéria que tinha sido dada naquele dia que o aluno teria faltado à aula. Eu aí falei, ah, não vou fazer isso assim, não, vou fazer de outra maneira. Eu já vira tanta carta na minha vida, né? Aí fiz de outra maneira, a carta foi um sucesso. E eu era um péssimo aluno de ginásio. Eu passei a estudar português porque ela criou uma expectativa tão grande que eu fiquei apaixonado por responder àquela expectativa. Mas a primeira pessoa que me fez virar a cabeça foi o professor de História. Parece que lá pelo segundo ano, o professor de História, Dr. Orlando Bahia Monteiro, disse que História agora ia ser ensinada de outra maneira. Que, por exemplo, ele ia dar 10 argumentos que Portugal descobriu o Brasil porque sabia que estava lá e porque queria ir lá descobrir o Brasil. Isso me interessou profundamente. E eu nem percebi que eu tinha me interessado tanto. Mas aconteceu o seguinte, os professores, às vezes, uma aula depois, abriam a caderneta em um nome e aí abriu no meu nome na outra aula e eu estava o cão vivo no assunto da carta anterior, da aula anterior, porque aquilo me envolveu dos pés à cabeça. Então, esses dois professores, eu era um péssimo aluno de ginásio, mas aí comecei a estudar História por causa do cartaz que fiquei com o professor de História e português porque Belmira leu minha carta na classe. O país...

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1: Com Tom Zé, dele, São Paulo. E durante a visita nos estúdios da Rádio Cultura Brasil, o músico e produtor musical Marcos Suzano gravou uma mensagem especial para Tom Zé. Vamos ouvir.
2: Alô, pessoal, ouvinte da Rádio Cultura Brasil, aqui é o Marcos Suzano falando. Então, nesse caso de falar de uma pessoa, vou falar assim, Tom Zé, que é um mestre, um ídolo. Eu tive a honra de participar do disco Jogos de Armar, né, com ele, um disco incrível produzido pelo Alê Siqueira. Uma coisa muito interessante é que a gente gravou lá em Cotia, no estúdio do Alê. E uma coisa interessantíssima, o Tom Zé ia me buscar de carro, e eu ia com ele conversando da estrada até chegar lá. Era um papo sempre muito bom, a gente gravava, a gravação fluiu maravilhosamente. Eu só aprendi nessa gravação, foi uma coisa maravilhosa. E eu posso falar, o Tom Zé é o maior riff, é o cara que faz os melhores riffs da música brasileira. É o cara, é o samba riff, é maravilhoso o Tom Zé. Então, por causa disso, eu vou pedir uma música, Jimmy Renda-se. Porque essa música, ela é incrível, ela é um riff, ela é um samba, é um negócio maravilhoso. E ela é assim, no, nos filmes, filme do Guy Ritchie tem essa música, sabe? É assim, pô, eu já ouvi em vários filmes estrangeiros, filmes assim, americanos, filmes ingleses, essa música entrava como em situações, né, de ação, assim, era uma maravilha, você vê que loucura, né? E tem uma mensagem subliminar, né, da coisa, pô, né, da gozação com os estrangeiros, né, com a rigidez, né, né? E meus filhos, porque quando eram pequenos, eles ouviam essa música, eles adoravam, como é que é, Suíça não lava a bunda de manhã, ô, cabra, bró, eles vão tomar no fiofó. Meus filhos adoravam, pai, bota aquela música do Jimmy Hendrix, bota aquela música. Eles adoravam aquilo do carro, né? Que legal, né? Tom Zé é demais. É o Tom Zé, o cara da. Pô, parabéns, Tom Zé. Pô, 90 anos não é brincadeira, não. Pô, é muita criação. É isso aí.
1: Então agora vamos ouvir Jimmy Renda-se.

0: Ouvimos com Tom Zé, Jimi Hendrix, Dele e Valdez. Ainda hoje, às 11 da noite, estagiários da Cultura Brasil e Cultura FM apresentam um especial dedicado a Tom Zé. Agora, o ChatMPB vai para um rápido intervalo, mas não saia daí. Na volta, vamos continuar nossa homenagem aos 90 anos de Tom Zé.
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2: O Chat MPB está de volta com as homenagens a Tom Zé. Lançado em fevereiro de 1969, Mutantes, segundo o álbum de estúdio dos Mutantes, trouxe duas faixas compostas em parceria com Tom Zé, 2001 e Qualquer Bobagem. Vamos ouvi-las.

0: Ouvimos com Os Mutantes Qualquer Bobagem, de Arnaldo Batista, Rita Lee, Sérgio Dias e Tom Zé. Antes também.
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0: Antes também com Os Mutantes 2001, composta por Rita Lee e Tom Zé. E em 2008, o artista celebrou os 50 anos da bossa nova com o álbum Estudando a Bossa, que contou com a participação de diversos outros artistas. Vamos ouvir duas canções do álbum Amor do Rio, com Zé Duncan, e depois Brasil Capital Buenos Aires, com Fernanda Takai.

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Ouvimos com Fernanda Takai e Tom Zé, dele, Brasil Capital Buenos Aires. Antes com Zélia Duncan e Tom Zé, também dele, Amor do Rio. E agora seguimos com nossas homenagens a Tom Zé, que completa 90 anos hoje. Vamos ouvir Capitais e Tais.

0: Ouvimos com Tom Zé, dele Capitais e Tais.
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0: Em 2003, Lo Borges voltou a lançar um disco de músicas inéditas após 7 anos. Um dia e meio, reuniu parceiros históricos do Clube da Esquina e outros compositores, entre eles Tom Zé, com quem assina Açúcar Sugar. Vamos ouvir agora.

0: Ouvimos com Lô Borges, Açúcar Sugar, dele e Tom Zé.
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0: Seguimos com informação aqui na Rádio Cultura Brasil. Agora as notícias com Ana Júlia Doime. Boa tarde, Ana.
2: Boa tarde, João. O Papa Leão XIV anunciou nesta manhã que médicos detectaram um nódulo em estágio inicial em seu pulmão. O pontífice afirmou que será submetido a uma cirurgia nos próximos dias, recomendada por médicos do Vaticano. Não foi informado se há suspeita de que a lesão pulmonar seja maligna. Um novo ataque ao aeroporto internacional de Riad, na Arábia Saudita, deixou ao menos 12 mortos e mais de 300 feridos neste sábado. Os Houthis, grupo rebelde do Iêmen, apoiado pelo Irã, assumiram a autoria e falaram em retaliação aos bombardeios sauditas. O ataque ao aeroporto é o terceiro desta semana. As operações foram suspensas e os voos foram cancelados ou desviados. O presidente americano Donald Trump diz que avalia participar dos bombardeios contra os Houthis. O Tribunal Superior Eleitoral do Rio de Janeiro confirmou neste sábado a vitória de Douglas Ruas do PL.

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3: Hoje o Chat MPB recebe uma artista que construiu uma trajetória marcada pela versatilidade. Cantora, atriz, compositora e professora de canto, Cássia Raquel começou a se envolver com a música ainda na infância, dentro da igreja, e ao longo da carreira passou por diferentes universos, dos grandes musicais ao trabalho em estúdio. Formada em canto, Cássia acumula mais de 15 anos de experiência no teatro musical e já integrou montagens como Hair, Les Miserables e Men of La Mancha, além de participar de uma produção dedicada à obra de Milton Nascimento. Em 2021, veio um dos grandes momentos da carreira. Cássia foi selecionada para interpretar Singer in Black, de Alegria e na New Light, no Circo de Solé. Mas antes de começar o nosso bate-papo, vamos ouvir um pedido da nossa entrevistada. Fique com o Djavan.

0: Com Djavan, Tenha Calma Sem Você. Dele, de Tom Jobim e Vinícius de Moraes. Hoje, o Chat MPB recebe a cantora, atriz e compositora Cássia Raquel. Cássia, seja muito bem-vinda ao Chat MPB. É um prazer te receber. Como é que você tá?
1: Eu tô ótima, melhor agora. Muito obrigada por me receber.
0: Cássia, pra começar, eu queria voltar lá pra sua infância. Seu primeiro contato com a música aconteceu na igreja, onde seu pai era pastor. Como que esse ambiente despertou em você a vontade de seguir na música?
1: Olha, meus pais, eles sempre, absolutamente sempre, me incentivaram a estudar música, a escutar vários tipos de música. E acaba que dentro da igreja a gente trabalha várias vertentes da arte. Então eu sempre tinha oportunidade para cantar, para dançar, para fazer teatro. E principalmente em datas especiais, festividades como Dia dos Pais, Dia das Mães, Dia das Crianças, Natal, principalmente, né, que é uma data cristã. Então, era sempre um grande evento. Então, eu sempre gostei de me preparar para cantar para as pessoas. Eu nunca fui tímida para isso. E foi florescendo sempre. Eu era aquela criança que brincava de fazer programa de TV, sabe, de apresentadora, e imitava todos os artistas que iam participar. Então, aos poucos, eu fui crescendo e fui entendendo que a música realmente era aquilo que eu queria como profissão. E depois que eu fui adolescente, comecei a estudar, de fato, música, partitura, estudar clarinete, estudar música para valer, aí eu vi as formas que eu poderia entrar e você vai conhecendo outras pessoas, com outras mentalidades, outras cabeças. Fiz faculdade de música e as coisas foram caminhando meio que sozinha, sabe? As audições vão aparecendo, você tem mais ideias do que pode fazer com a sua própria voz, com a sua imagem. Então, a igreja foi só mesmo o pontapé inicial para tudo que eu vivi até hoje.
0: E você começou muito cedo também em diferentes áreas, como você estava contando. Você cantava, tocava clarinete, bateria, se envolvia com teatro e até com direção coreográfica. Você sempre teve essa vontade de experimentar várias possibilidades artísticas?
1: Sim, e até hoje isso continua dentro de mim. Eu gosto de estar dos dois lados do palco, tanto dentro quanto no backstage também, sabe? Eu gosto de dirigir. Sabe aquela parte que muita gente acha chata de produzir, de pegar Excel, de procurar coisas, de discutir? Eu adoro fazer isso. E acaba que a igreja também me levou, talvez por ser filha de pastor, a gente tem responsabilidades extras do que qualquer outra pessoa, né? Qualquer outro membro. Então, eu já peguei. Fiz parte da tesouraria, fiz parte da limpeza, fiz parte da organização de congressos, de convenção nacional, estadual. E, querendo ou não, isso ajuda muito, né? Nos desperta muito. E até é bom, eu acredito muito, que quem já trabalhou dentro do palco, quando depois que se envolve na parte de trás, entende melhor o que o ator precisa, do que o ator compreende. Não simplesmente olha as coisas apenas como negócios, sabe? Tem uma sensibilidade extra. Então, isso é um projeto que eu tenho para o futuro também, de não ser apenas a Cássia cantora, mas a Cássia produtora, diretora, que sabe como conviver e como manejar as coisas pouco a pouco, com muito ou pouco dinheiro.
0: E você lembra do momento que você meio que percebeu que cantar poderia deixar de ser apenas uma paixão e realmente se tornar a sua profissão?
1: Talvez no ensino médio, que aí a gente começa a pensar de verdade qual a profissão que a gente vai fazer, que tem que decidir fazer Enem, fazer provas para a universidade, né, ser calouro. Acho que ali realmente foi a parte que eu me despertei mais. Talvez também porque eu participei de vários festivais na escola. E outras meninas também queriam cantar. E eu cantava com outras amigas e víamos que nossas vozes timbravam, tínhamos ideias semelhantes. E acho que a adolescência, a gente começa a ganhar personalidade também, né? E entender que, eu posso ser médica, eu posso ser piloto, posso, mas não é a grande paixão. E cantar não era só uma diversão, não era só um hobby. Mas eu realmente queria fazer isso como profissão. E eu não via muitas pessoas como eu, fazendo regência, né? Então, eu falei, por que não? Eu não posso ser a primeira dentre elas? Então, mesmo que às vezes eu não tinha a palavra certa, né, para entender politicamente o que que eu poderia ser, mas já tinha a semente plantada no meu coração. Então acho que a adolescência foi o vum, sabe? A parte mais forte da minha vida, que eu entendi que ser cantora era realmente a minha essência.
0: E depois, na sua carreira profissional no teatro musical, você começou com Hair e depois passou por produções como Les Miserables e Men of La Mancha. O que o teatro musical te ensinou sobre ser uma artista completa?
1: Eu devo tudo que eu sou agora profissionalmente ao teatro musical, porque me colocou no 360, não só cantando, mas atuando e dançando ao mesmo tempo. É diferente de quando você só dança num momento, depois só canta, depois só atua. Ali eu tive que desenvolver todas as habilidades de uma vez só. E aprendi a cantar sem ficar ofegante. E atuar de verdade, porque na igreja eu canto com a minha própria alma, com o que eu acredito, com o que a Cássia acredita. No teatro é o que o personagem acredita, mesmo que a Cássia não concorde com o que o personagem pensa, mas eu tenho que pensar como ele, como seria se a Antônia de La Mancha fizesse isso, sabe, a Aldonza. Então eu tenho que mudar minha postura, eu tenho que mudar as minhas expressões e colocar todo o sentimento em cada nota que eu faço. Então até quando eu dou aula eu explico isso, eu não quero simplesmente reproduzir uma partitura, mas cantar de forma que as pessoas entendam cada letra, a mensagem, entenda a emoção de cada personagem. Então é muito peculiar, é muito diferente. Então é todo um estudo por trás. Então, Os Miseráveis foi um grande aprendizado. O Ré foi meu maior laboratório, porque foi o maior de todos. E basicamente 90% do elenco eram de novatos, de pessoas mais anônimas. Então a gente teve uma direção artística e uma direção de elenco caprichada. Eu aprendi ali a cantar e desenvolver notas que eu nem sabia que existia dentro do meu corpo. A ter um cuidado extra com o meu corpo inteiro, né? Porque a voz, meu instrumento não é só minha voz em si, mas o meu corpo todo. Então, a treinar bem, a comer bem, a descansar bem, para estar sempre 100%, ou pelo menos dando o meu melhor para o público. O Homem de La Mancha foi outra coisa, foi um outro elenco diferente. Cada elenco a gente tem uma energia e a gente acaba se identificando aos poucos com cada coisa, com uma parcelinha de cada coisa a gente aprende e traz também para nossa vida.
0: E você também participou de uma produção dedicada ao Milton Nascimento e chegou a gravar um álbum ao vivo com o elenco. O que significou para você interpretar uma obra tão importante da música brasileira?
1: Olha, foi um prazer imenso, porque é um dos poucos espetáculos que a gente homenageia um artista vivo, né? Agora que está vindo uma leva de shows que o artista homenageado está entre nós. Isso é muito bom, a pessoa poder ver isso. E o Milton amou esse espetáculo, ele cantou conosco. Então, o repertório deles, muita coisa que eu já conhecia, fez outro sentido, né? A gente não é simplesmente pegar aquela música, ah, porque eu gosto da melodia, ah, porque eu gosto dessa letra. Não. É aquela letra, aquela música dentro de um personagem, dentro de uma situação, dentro de uma dramaturgia. E apesar de ser um espetáculo mais curto, né, de 1 hora e meia, ele é um espetáculo intenso. As letras do Milton não são simples. Então, eu tinha um grau extra de interpretação, éramos poucas pessoas no elenco, a gente tinha que se olhar muito, as nossas vozes tinham que se entrelaçar sempre, e são músicas com muito significado para quem está assistindo também. Então, é uma responsabilidade grande de cantar aquilo. Espera aí um minuto, deixa eu só atender e vou repetir a frase.
0: Não tem problema.
1: Então, diferente de outros personagens fictícios, ali é uma música que é dedicada a uma pessoa, a gente conhece o contexto da história e é uma música genuinamente brasileira. Então eu não tinha outras grandes referências. Eu tinha a música como se fosse em versão show, né? Pra galera cantar junto. E não uma música mais contemplativa, uma música que tivesse que conectar com as outras músicas, né? No caso do Milton, o espetáculo era dividido em estações, então foi Uma outra dinâmica que também me fez crescer muito e poder conhecer o Milton, né? Pessoalmente, foi um presentaço.
0: E agora, Cássia, vamos dar uma pequena pausa na nossa conversa para ouvir uma música. Fique com o Frisson.

0: Com roupa nova, Frisson, de Sérgio Natureza e Tunai. Hoje, o Chat MPB recebe a cantora, atriz e compositora Cássia Raquel. Cássia, agora vamos falar sobre um dos momentos mais importantes da sua carreira, o Circo de Solé. Você assistiu uma apresentação em São Paulo em 2013 e aquela experiência despertou em você a vontade de um dia trabalhar na companhia. O que você sentiu na primeira vez que você assistiu ao espetáculo?
1: Olha, pode parecer piegas, mas foi simplesmente mágico. Era tão incrível e tudo tão inspirador. É impossível sair de algum espetáculo do Solé sem estar tá no céu. É divino. Sabe? Não tem muita explicação, só dá para sentir realmente. E eu confesso que quando eu assisti, eu falei, nossa, deve ser muito complicado, né? Viver viajando. Eu achava que era algo mais mambembe, sabe? Viajando através dos trailers, todo mundo amontoado, né? Eu não tinha ainda a consciência de que poderia ser dessa forma que eu trabalho hoje. Mas ainda assim, já me deu aquela esquentadinha. Falei, interessante cantar. Porque o circo, ele é, para mim, a melhor mistura entre o circo tradicional e o teatro musical, né? Que eu já tinha trabalhado. Então, os cantores não são só apenas cantores, não estão ali só para reproduzir a música, mas eles fazem parte do ato, né? Eles são personagens também. E cantar aquilo ao vivo, né? Enquanto as pessoas estão fazendo truques completamente difíceis, enquanto a plateia tá, tipo, segurando, prendendo a respiração, porque é algo surreal. Então, eu falei, nossa, eu quero viver essa magia também. Mas eu não imaginei que ia ser tão rápido, né? Então, foi. Depois de um tempo, eu me inscrevi para o Michael Jackson, né, lá em Vegas, é um show residente. E One é o nome do espetáculo. E como meu perfil já estava dentro da plataforma, eu fui convidada para fazer outras audições, até chegar no Alegria. E eu tive a sorte de estar nesse espetáculo que é o mais icônico, que é uma das músicas mais conhecidas. Eu sempre recebo mensagem das pessoas falando que já conheciam. Muita gente não conhece outros shows do circo. Quando fala Cirque du Soleil, eles já imaginam o Alegria, sabe? Já conectam a esse show. E tá agora aqui no Brasil cantando para essas pessoas, uma música especial, num lugar especial. Ai, gente, assim, foi um divisor de águas na minha vida. E eu falo que eu zerei a vida total, assim, zerei o jogo. Depois de cantar no Cirque du Soleil, acho que já posso me aposentar, porque esse é o auge da minha vida.
0: E foi muito legal que foi depois de quase 10 anos, que foi em 2021, que você foi escolhida para interpretar a Singer in Black, em Alegria e na New Light. O que passou pela sua cabeça quando você recebeu essa notícia? Você lembra do momento, de como você estava, né, nessa hora?
1: Eu achei que fosse mentira. Eu achei que o e-mail era spam. Eu não estava mais acreditando que poderia ser. Ainda mais porque ainda era pandemia. E antes o circo tinha, né, entrado em pausa. Eu pensei, ah, acabou a minha oportunidade, não vai rolar mais. E quando eu recebi, eu vi, assim, eu não sei por quê, aquela semana eu não chequei os meus e-mails com a mesma frequência que eu checava antes. Eu realmente não sei o que aconteceu. E eu pensei, meu Deus, eu perdi. Porque a produtora de elenco já estava me procurando pelo Facebook, tentando falar comigo por vários meios. E quando eu finalmente falei, olha, tô aqui ainda, desculpa. Ela me deu a notícia, eu tive que mandar para meu namorado da época, para uma amiga, para ter certeza que eu estava traduzindo aquilo certo. Eu estava deitada, eu dei um pulo da cama para falar, nossa, não, isso não, será? Sabe quando você passa a não acreditar naquilo? Foi muito especial, mas aí logo depois que caiu a ficha, né, falei, meu Deus, eu tô no Cirque du Soleil, socorro, que maravilha. Então, assim, tô representando o Brasil num espetáculo que já tinha até passado, achei que não ia mais acontecer. Então, foi uma surpresa imensa. E estamos aí, caminhando para 5 anos, né, dentro da trupe.
0: E eu também queria saber se existe alguma diferença entre cantar em um musical tradicional e cantar dentro do espetáculo do Circo du Soleil, em um que a música precisa dialogar com acrobacia, cenografia, iluminação e toda aquela dimensão visual. Tem alguma diferença que você percebe que é mais gritante entre esses dois aspectos?
1: Olha, eu acho que tem muitas, né? Primeiro que no teatro musical, a música que comanda, né? A música, ela conta a história É a música que desenvolve tudo. Então, assim, mesmo se o texto. O texto costura o show, né? A música tá ali como em primeiro lugar, em primeiro plano. Já no circo, os truques estão em primeiro plano. A música, ela tá de background, ela dá suporte aos números. Então, e os shows aqui nunca são iguais, né? Eles têm uma rotação. Então, se tem rotação de número, tem rotação de pessoas. Ou às vezes os números são deslocados, né? Pela qualidade do show, pelo bem-estar do elenco, de acordo também com o clima do dia. Então, isso tem muita variação. Então, é um show que é muito mais vivo. O teatro musical, ele é mais, não engessado, mas ele segue mais uma linha, né? No máximo que vai trocar são alguns atores fazendo sempre os mesmos personagens. E a música vai contar a história, ponto final, né? Você começa a falar um texto e emenda na música com o mesmo tom de voz, né? A música ali tá cantada como se estivesse sendo falada. E aqui não, aqui a gente canta de acordo com que os truques das pessoas estão fazendo. Então, se a pessoa fizer alguma coisa um pouquinho diferente, eu posso dar uma leve improvisada. Se for um pouquinho mais curto, se for um pouquinho mais longo, eu tenho que ter uma atenção extra. Porque nunca, nunca, nunca é igual. Então a música, ela dá suporte. A música ali tá mais para preencher. É uma trilha que envolve os números. Mas se os números estivessem ali e a música fosse só instrumental ou pré-gravada, o foco ainda seria no truque e não da música.
0: E você também fundou a sua própria escola de canto e trabalha ensinando pessoas de diferentes idades e níveis. O que você aprendeu como professora que acabou mudando a maneira como você enxerga a sua voz?
1: Eu gosto muito de dar aula e às vezes eu até sinto falta, né? Volta e meia eu faço algum workshop ou gravo algumas coisas para minhas redes sociais, porque eu falo que eu quero ser a professora que eu sempre quis ter, para falar as coisas com verdade e respeitando a personalidade de cada pessoa, cada corpo, cada voz, cada limitação. E eu acho isso porque eu trabalhei enquanto eu fazia faculdade. Então, eu cantava lírico na faculdade e ia para o Hair, fazer belting. E era muito complicado saber manejar a minha voz. E hoje eu tenho um pensamento diferente e eu quero passar isso para outras pessoas. Principalmente para criança, adolescente, principalmente para quem está iniciando, né, na carreira. Porque eu posso falar a verdade de um jeito especial, sem ofender, sem minar os sonhos das pessoas e tentar adaptar a voz daquela pessoa para um determinado personagem, ou tentar convencer a pessoa a cantar uma outra coisa que combine mais com a voz dela e explicar por quê. Sem necessariamente ser porque sim ou porque não. Porque você não vai ser contratada para isso. Não, as pessoas têm direito de sonhar, desenvolver, e a gente está no Brasil, a gente tem vozes diferentes, a gente tem uma cultura tão rica. Respeitar, eu não quero cantar como atriz da Broadway, eu não quero ser uma mera cópia de cantores famosos, eu quero fazer o meu melhor dentro do que eu sou. Então, eu aprendi a desenvolver a minha voz, respeitar a minha voz e consigo passar isso para pessoas que estão chegando agora a cantar com a voz que Deus te deu. Você tem isso aqui, vamos esticar assim, vamos fortalecer. Eu gosto muito, muito, muito mesmo de dar aula. E para criança principalmente, porque criança é uma esponja. Então a gente fala uma vez, ela absorve aquilo e leva aquilo para a vida toda. Então, cantar é para todo mundo. Eu não quero acreditar que cantar é só para alguns. Então, alguns vão ter mais facilidade, mais habilidade, mas é para todos.
0: E você já passou por teatro musical, circo de Soleil, música autoral, dublagem, ensino e produção de conteúdo. Existe algum conteúdo ou território artístico que você ainda tem a vontade de explorar?
1: Olha, eu acho que se um dia eu tiver a oportunidade de apresentar programas, seria muito legal. Que eu gosto dessa área, né? Eu cada vez mais me vejo nessa parte da comunicação social. Hoje, com a cabeça que eu tenho hoje, ao invés de ter feito música, eu teria feito comunicação social na graduação, né? E ter feito talvez o mestrado em música. Eu gosto de trabalhar com a minha voz, não só cantando, mas falando também. E eu gosto de entender a sociedade, eu gosto de entender o dia a dia, né, as novidades. Então eu gosto de conversar com as pessoas. Eu acho que se eu tivesse um programa de TV ou de rádio que eu pudesse juntar tudo isso, música, arte de modo geral, né, a cultura, e falando diretamente com as pessoas como Cássia e não como personagem, poderia ser bem legal, quem sabe um dia.
0: Cássia, para terminar, se você pudesse conversar com aquela menina que começou cantando na igreja e ainda não sabia onde a música iria levá-la, o que você diria para ela?
1: Eu diria para ela continuar insistindo, manter sempre o coração aberto para novas coisas, e não chorar tanto, porque muitos passos, assim, os primeiros passos são muito sofríveis. A gente ouve muita coisa que nos machucam e às vezes a gente carrega, né, essas mágoas até a vida adulta, né? Só depois de adulto que a gente começa a se desconstruir muito, né? Mas para dizer para ela que as coisas vão acontecer e acontece na hora certa. O Cirque du Soleil mesmo chegou no melhor momento, né? Na época que eu estava com mais maturidade vocal, maior maturidade psicológica para poder trabalhar viajando longe da família. Então, nada acontece por acaso, nada coincidência, né? Então, a Cássia pequenininha sentiria orgulho da Cássia adulta que hoje existe.
0: Cássia, olha, foi um prazer conversar com você aqui no Chat MPB. Para quem quiser conhecer mais o seu trabalho, acompanhar seus projetos, ouvir suas músicas e saber das próximas novidades, onde o público pode te encontrar nas redes sociais?
1: Olha, basicamente todas as minhas redes sociais se chamam Voz Cássia Raquel. Ou, para facilitar, você pode colocar cassiaraquel.com, que aí os links te levam para as outras redes sociais. O Instagram, onde eu acabo vivenciando mais coisas, acabo conversando mais, mas tem YouTube também, tem TikTok. Estou em todos os lugares, um pouquinho de cada. Em cada lugar eu falo um pouco mais sobre mim e sobre o meu trabalho. Me mostra a Casa Raquel 100%, né? Então todo mundo que chegar vai ser bem-vindo.
0: Cássia, de novo, muito obrigado pela conversa e muito sucesso para você nos próximos projetos.
1: Muito obrigado para vocês também.
0: Agora, o Chat MPB vai para um rápido intervalo. Na volta, uma reportagem em homenagem aos 30 anos da morte de Renato Russo e mais recados especiais para o aniversariante Tom Zé. 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
1: Estamos de volta. O cantor, compositor e guitarrista Pélico também deixa um recado especial para o aniversariante Tom Zé. Vamos ouvir.
2: Um menino Tom Zé completa 90 anos. Que maravilha! Libriano, revolucionário da arte, da palavra, da canção. Uma das coisas que mais admiro no Tom Zé é a sua capacidade de se reencantar pela vida, sabe? Vejo isso claramente em toda a sua obra. Eu lembro da primeira vez que eu ouvi um disco do Tom Zé, eu tinha uns 15, 16 anos, eu acho, e eu ouvi Todos os Olhos, e nunca mais fui o mesmo. E em 2012, eu tive a felicidade de ser convidado por ele para participar do disco Tropicália Lixo Lógico. Eu fiquei tão emocionado que fiz uma canção para ele, chamada Meu Amigo Zé. E quando eu fui gravar a faixa, Dei Dei Dei Xa Xa Xa, antes da gravação começar, eu mostrei a música para ele. E eu lembro exatamente do sorriso dele me ouvindo cantar. E assim que eu terminei, ele começou a falar: Neuza, venha ver, venha ouvir a canção que Pélico fez para mim. Venha ouvir a canção que Pélico fez para mim. Acho que foi um dos dias mais felizes da minha vida. Meu amigo Zé, sei que tem...

Ouvimos com Tom Zé e Pélico, Dedei, Xaxaxaxá, de Tom Zé. Logo após o chat MPB, às 3 da tarde, no Estúdio 77, Alexandre Grevalo segue homenageando Tom Zé. O programa conta com depoimentos exclusivos de Vicente Barreto, Silva, Vandi Doratiotto, Maurício Pereira, Badi Assad e Zélia Duncan, artistas que admiram e conhecem profundamente a sua arte. E hoje completam-se 30 anos da morte de Renato Russo. À frente da Legião Urbana, o cantor e compositor transformou inquietações da juventude em músicas que continuam sendo descobertas por novos ouvintes até hoje. Entre a crítica ao país e as expectativas da vida íntima, a obra de Renato Russo construiu um diálogo com o rock, a literatura e a música brasileira. O repórter Luiz Brito conversou com o jornalista e autor da biografia do artista, Carlos Marcelo, e com o escritor e pesquisador Carlos Rogério Barreiros, sobre essa trajetória.

0: Antes de se tornar uma voz conhecida em todo o país, Renato Russo participou da cena musical de Brasília. Passou pela banda Aborto Elétrico e depois se apresentou sozinho, apenas com um violão, na fase que ficou conhecida como Trovador Solitário. A Legião Urbana surgiu em 1982 e lançou o primeiro disco em 1985. O país encerrava a ditadura militar e uma geração chegava à vida adulta entre a expectativa de mudança e os problemas que a democracia ainda teria de enfrentar. Para o escritor Carlos Rogério Barreiros, essa tensão atravessa as composições de Renato.
1: Mas eu acho que o Renato Russo é o poeta de uma geração que queria acreditar no Brasil. Ele vocaliza uma revolta muito grande dessa geração, um questionamento, uma virulência muito grande dessa geração e, ao mesmo tempo, uma decepção com o Brasil. Cada geração tem as suas decepções com o Brasil e tem os seus sonhos. Cada geração tem a sua forma de olhar para aquilo que o Brasil acumulou na sua história e aquilo que o Brasil apresenta como perspectiva de futuro.
0: Nos palcos, essa voz ganhava também um corpo. Os gestos, as intervenções entre as músicas e a maneira de se comunicar com a plateia faziam parte da presença de Renato. Mas a imagem pública não dava conta de toda a sua personalidade. Para escrever a biografia Renato Russo, O Filho da Revolução, o jornalista Carlos Marcelo ouviu pessoas que acompanharam diferentes momentos da vida do cantor. Os relatos revelaram uma distância entre o artista diante do público e o homem entre amigos.
2: Pergunta 5, em meio a toda a grandiosidade e fama, quem era o Renato Russo no dia a dia? Bem, assim, no trabalho de pesquisa que eu fiz para escrever a biografia do Renato, se chama Renato Russo, Filho da Revolução, e foi lançado pela editora Planeta, a gente percebeu que havia uma grande diferença entre o Renato Russo, que era a personalidade que subia aos palcos e se posicionava publicamente, para o chamado Renato Manfredini Júnior, que era o Júnior para os amigos, apenas o Renato, que era o da convivência, que era uma pessoa tímida, muito reclusa, e não gostava muito de sair de casa, mas preferia receber os amigos no próprio apartamento, em Ipanema.
0: Essa dimensão íntima também encontrou espaço nas canções. Ao lado da contestação política, o repertório da Legião contava com histórias de amor, conflitos familiares e dúvidas sobre o futuro. As referências vinham de diferentes lugares. Na fase do Trovador Solitário, Renato Russo já compunha influenciado pelo folk, enquanto sua formação musical também passava pelo punk. Carlos Rogério observa como esse encontro de linguagens ganhou uma expressão própria no trabalho da banda.
1: A Legião Urbana é muito bem sucedida em operar essa combinação entre uma linguagem popular que fala ao grande público, primeiro, sem abrir mão de uma tradição da nossa canção, da nossa literatura, dos temas brasileiros, e usando um registro rock and roll que era típico da época, um registro rock and roll da década de 80.
0: Uma das composições daquela fase anterior à Legião desafiaria o formato habitual das músicas de rádio. Lançado no álbum Que País é Este, em 1987, Faroeste Caboclo conta a história do anti-herói João de Santo Cristo em mais de 9 minutos. O ouvinte acompanha uma história completa, com personagens, conflitos e desfecho. Para Carlos Rogério, a construção dessa narrativa aproxima Renato de uma tradição que também atravessa a literatura brasileira.
1: Faroeste Caboclo é um grande cordel urbano que conta uma história de matriz sertaneja, que poderia dialogar, por exemplo, com Vidas Secas, do Graciliano Ramos, Morte e Vida Severina, do João Cabral de Melo Neto, assim, até com a Clarice Lispector, com A Hora da Estrela, né? Quer dizer, ao fazer Faroeste Caboclo, a Legião Urbana se insere numa tradição da cultura brasileira que quer contar a história desse sertanejo, que sai do sertão, do semiárido, da seca, e vai para a cidade. Só que a Legião adiciona uma informação aí, que é a informação de que, quando esse sertanejo chega na cidade, ele encontra na vida criminosa um caminho para sobrevivência.
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0: Em outras músicas, a narrativa se aproxima da vida cotidiana. Eduardo e Mônica, do disco 2, acompanham um casal que se forma apesar das diferenças. Já Pais e Filhos, de As Quatro Estações, reúne vozes e situações de conflito, afeto e incompreensão dentro da família. são experiências que permitem ao ouvinte reconhecer algo de si nas canções. Carlos Marcelo aponta essa proximidade como uma das razões para a obra continuar encontrando público.
2: Eu acredito que a grande virtude das letras da Legião é que tocam em temas universais e atemporais, especialmente em relação aos dilemas, impasses que a gente vive muitas vezes na descoberta do mundo, na adolescência ou na juventude, ou mesmo em outras fases da vida. Por exemplo, quando o Renato canta em O Teatro dos Vampiros, que vamos sair, mas estamos todos sem dinheiro, os meus amigos todos estão procurando emprego, esse é um tema muito atual, essa dificuldade de se posicionar no mercado de trabalho. E, ao mesmo tempo, quando ele canta em Tempo Perdido, sobre a própria existência, né, sobre o tempo que passou e que não volta mais, essa é uma questão também que atravessa séculos, né? E a própria referência do título dessa música é um clássico da literatura mundial, Em Busca do Tempo Perdido, do francês Marcel Proust.
0: O olhar para a vida individual convive... com o retrato de um país desigual. Em Perfeição, lançado em 1993 no disco O Descobrimento do Brasil, a ironia transforma problemas nacionais em motivos de uma celebração desconfortável. A canção percorre a violência, o preconceito e a omissão, até mudar de direção na parte final e abrir espaço para a esperança. Na leitura de Carlos Rogério, esse movimento ajuda a compreender o sentido da crítica feita por Renato.
1: Renato Russo, como grandes nomes da nossa cultura, via aquilo que o Brasil é, na sua totalidade, né? Então, muita miséria, um Brasil muito conservador, muito violento, um Brasil ainda herdeiro das suas raízes escravistas, racistas, das suas raízes profundamente mandonistas, violentas, via tudo isso, denunciava tudo isso, mas essa denúncia não é meramente destrutiva. Essa denúncia tem um propósito de sonhar um outro Brasil. Aí, nesse aspecto, acho que Perfeição é a canção síntese disso.
0: Parte desse repertório já existia antes de chegar aos discos. Que País é Este, por exemplo, foi escrito em 1978 e gravado pela Legião quase uma década depois. A distância entre a composição e o lançamento não esvaziou a pergunta do título. Hoje, a permanência dessas músicas também passa pela possibilidade de cada geração dirigir suas próprias perguntas ao país e ao mundo. Carlos Rogério relaciona essa identificação à atitude de enfrentamento presente no rock.
1: Há um elemento fundamental do rock, que é a sua postura crítica, jovem, especialmente na matriz do rock and roll. Que é, lógico, né, a música negra dos Estados Unidos, rock and roll, é um filho do blues, né? Então você tem dentro do rock and roll uma matriz, ferocidade, de questionamento, de enfrentamento, que sempre será jovem. Eu acho que isso ainda... Eu acho que o jovem que tem hoje 15 anos de idade pode encontrar isso dentro da Legião Urbana, e é por isso que as novas gerações ouvem Legião. Yeah.

0: A circulação da obra também ganhou novos caminhos depois da morte do cantor. Gravações ao vivo, discos póstumos e adaptações para o cinema levaram esse repertório a outros públicos. Faroeste Caboclo chegou às telas em 2013. Assim, pessoas que nunca assistiram a um show da Legião passaram a conhecer suas histórias em outros formatos. Para Carlos Marcelo, o alcance de Renato Russo já ultrapassa o período em que ele viveu.
1: Eu acho que Renato Russo é uma figura incontornável na música brasileira, porque ele influenciou milhões de jovens e, a exemplo de grandes ídolos internacionais como John Lennon, Bob Marley, a sua influência não ficou restrita à sua geração. Ele realmente conseguiu ultrapassar o seu tempo e se tornar um ícone para todas as gerações subsequentes.
0: Ao voltar a essas gravações, também é possível perceber o quanto a obra atravessa diferentes repertórios. Em Monte Castelo, Renato reuniu um soneto de Luiz de Camões e uma passagem bíblica da primeira carta aos Coríntios. Fora da Legião, gravou canções em inglês e dedicou o álbum Equilíbrio Distante à música italiana. Essa variedade ajuda a dimensionar sua trajetória como compositor e intérprete. Carlos Rogério situa Renato entre os grandes autores da canção brasileira.
2: Claro que Renato Russo pode ser colocado dentro dessa tradição da canção, de grandes compositores da canção brasileira, porque o rótulo rock nada mais é do que uma das faixas dentro dessa longa régua, dessa extensa régua chamada canção popular brasileira.
0: A trajetória foi interrompida pouco depois de mais um lançamento. Em setembro de 1996, a Legião Urbana colocou nas lojas A Tempestade, o último álbum lançado com Renato Russo em vida. No mês seguinte, o cantor morreu, aos 36 anos, em decorrência de complicações da AIDS. 3 décadas depois, as próprias gravações se tornaram uma forma de revisitar sua presença. Carlos Marcelo resume o que ficou dessa passagem breve.
1: Eu deferia o Renato como uma estrela. Uma estrela que passou rapidamente, ele morreu muito jovem, e que brilhou com muita intensidade antes de desaparecer. Desaparecer na vida, né? Mas continuar brilhando e iluminando muitos e muitos fãs que ainda escutam Legião Urbana.
0: Renato Russo deixou canções que podem ser ouvidas como retratos de sua época e reencontradas nas experiências do presente. Nas histórias que contou, nas perguntas que fez e nos sentimentos que colocou em música, novos ouvintes continuam encontrando palavras para aquilo que vivem. Luiz Brito para o Tati.

0: com Legião Urbana, Ainda é Cedo, de Icoro Preto, Dado Villa-Lobos, Marcelo Bonfá e Renato Russo. Rádio Cultura Brasil no momento 24 graus aqui na Água Branca, em São Paulo, 1 hora e 58 minutos.
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0: A partir de agora, as informações do trânsito na capital paulista, nas principais rodovias do estado com a Ana Júlia Doemi. Bem-vinda de volta, Ana.
2: Obrigada, João. No momento, temos 144 quilômetros de congestionamento na capital paulista, com destaque para a região leste, onde a lentidão chega a 47 quilômetros. Entre as principais estradas, a rodovia Anchieta está com tráfego lento entre os quilômetros 31 e 40, no sentido litoral, por conta da operação comboio. A rodovia dos Imigrantes e a rodovia Padre Manuel da Nóbrega estão com tráfego normal nos dois sentidos.
0: Muito obrigado pelas informações, Ana Júlia.
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0: Seguimos com informação aqui na Rádio Cultura Brasil. Agora as notícias com o Luiz Brito. Boa tarde, Luiz.
4: Boa tarde, João. O governo federal decretou situação de emergência em 36 municípios do Amazonas por causa de incêndios florestais. A determinação foi publicada pelo governo estadual neste sábado e inclui Manaus, cidades da região metropolitana e do sul do estado. Com o reconhecimento, o Amazonas pode pedir recursos federais para o combate ao fogo. Dois aviões da FAB devem começar a atuar contra as queimadas na segunda-feira. Outros quatro aviões e dois helicópteros já chegaram a Manaus e 290 brigadistas federais foram enviados ao estado. Uma embarcação na costa de Djibouti, no Chifre da África, naufragou entre a noite da última quinta-feira para sexta-feira. Ao menos 109 migrantes, incluindo 15 crianças, morreram e outros 116 são considerados desaparecidos. Mais de 80 pessoas sobreviveram ao naufrágio. A informação foi divulgada neste domingo por uma agência da ONU, a Organização Internacional para Migrações. Segundo relatos dos sobreviventes, o barco transportava 305 pessoas de Djibouti para o Iêmen. O Instituto Nacional de Meteorologia emitiu um alerta laranja de perigo para tempestades em todo o estado de São Paulo. Durante a tarde de hoje, a capital paulista deve enfrentar instabilidades e pancadas de chuva, acompanhadas de trovoadas e rajadas de vento. O Instituto também aponta para risco de corte de energia elétrica, queda de árvores e alagamentos.
0: Mais informações em meia hora. O Chat MPB volta depois do intervalo. 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
3: 14 horas, 2 minutos.
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1: Aqui no Chat MPB, você acompanha o melhor da música popular brasileira com informação, cultura e dicas para aproveitar a cidade. Nesta última hora do programa, tem quadro literárias com a professora Lígia Mena, agenda cultural e muita música brasileira. O Chat MPB quer ouvir você. Peça sua música favorita e participe da programação pelo WhatsApp no número 11 97373 7229. Repetindo, 11 97373 7229. Vamos ouvir Kid Abelha.

Ouvimos com Kid Abelha, Na Rua, Na Chuva, Na Fazenda, de Rildon. O Festival Nordestino 2026 chega ao Centro de Tradições Nordestinas na Zona Norte de São Paulo, para celebrar a diversidade cultural dos 9 estados do Nordeste por meio de música, da gastronomia e de atividades para diferentes públicos. A terceira edição começa no Dia do Nordestino, 8 de outubro, e segue com programação aos finais de semana até o dia 25. A programação reúne atrações musicais, apresentações culturais e opções de comidas típicas, inspiradas nas culinárias dos 9 estados da região, com opções como acarajé, cartola e rubacão, além de outros preparos tradicionais. A proposta é apresentar ao público diferentes sabores e costumes nordestinos em um mesmo espaço. O Festival Nordestino acontece no Centro de Tradições Nordestinas, na Rua Jacofé, número 615, no bairro do Limão. A entrada é gratuita e aos sábados o espaço funciona das 11 da manhã às 4 da manhã e aos domingos das 11 da manhã às 11 da noite. Seguimos com Ana Vitória. Não se há...

0: Na Cultura Brasil, Conando Reis, dele Por Onde Andei. Antes com Ana Vitória, Calendário, de Ana Caetano. E agora o pedido do nosso ouvinte Adriano Santos. Fique com Trupe Chá de Boldo e Simone Sou.
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0: com Trupe Chá de Boldo e Simone Sou, no escuro, de Gustavo Galo. E agora é hora do quadro Literárias aqui no Chat MPB. Todo fim de semana, a professora Lígia Mena aborda temas, curiosidades e reflexões sobre literatura. Vamos conferir a edição de hoje.
1: Olá, sejam bem-vindas e bem-vindos. Este é o Literárias, eu sou Lígia Mena. Sabes que é Deus? Esse infinito e santo ser que preside e rege os outros seres, que os encantos e a força dos poderes reúne tudo em si num só encanto? Augusto dos Anjos, do poema Amor e Crença, de 1901. Independentemente do nome que se dá, a quem se clama ou se agradece, o sagrado faz parte da literatura, como tema, estilo ou crença, e pode ser vislumbrado desde os primórdios, passando pelos deuses egípcios, gregos ou romanos, pelas religiões de matrizes africanas, pelas cosmogonias indígenas, pelo judaísmo, cristianismo em todas suas vertentes, pelo islamismo, budismo, hinduísmo, espiritismo, etc. Podemos falar em religiosidade, espiritualidade, metafísica e mesmo misticismo. O que é fato é que o sagrado está presente em múltiplas culturas e manifestações artísticas, dentre elas a literatura. Autores como C.S. Lewis, das Crônicas de Nárnia, e Hans Christian Andersen, da Pequena Sereia, por exemplo, apresentam significativos elementos religiosos e espirituais em suas vastas obras. Por outro lado, poetas como o paraibano Augusto dos Anjos, cujos versos iniciaram nossa conversa de hoje, não é o que se pode denominar de um poeta religioso, mas, segundo Gilberto Freire, alguém com, abre aspas, uma fome mal reprimida de valores espirituais, fecha aspas. Na literatura brasileira, os exemplos de escritores e poetas que trazem o sagrado em diferentes espectros religiosos e espirituais é longa. Ariano Suassuna, Jorge de Lima, Adélia Prado, Jorge Amado, Ana Maria Gonçalves, Conceição Evaristo, Daniel Mundurucu e Eliana Potiguara, só para citar alguns. Guimarães Rosa, por sua vez, é um caso especial, pois mesclava em suas obras elementos do catolicismo popular a crenças sertanejas, com reflexões metafísicas sobre Deus e o mal. Nos poemas da mineira Adélia Prado, por sua vez, perpassam a fé e a crença, as quais atravessam igualmente as correntes mais puramente humanas da vida cotidiana, descobrindo ali o transcendente. Adélia Prado nasceu em Divinópolis em 1935 e estreou na literatura 40 anos depois, anunciada por ninguém menos do que Carlos Drummond de Andrade. Atualmente é considerada a maior poeta brasileira viva e não por acaso aparece entre os nomes indicados ao Nobel de Literatura de 2026. No poema a seguir, denominado Antes do Nome, observamos a inspiração assumidamente divina. Vou ler. Não me importa a palavra, esta corriqueira. Quero é o esplêndido caos de onde emerge a sintaxe, os sítios escuros onde nasce o de. O aliás, o porém e o que, esta incompreensível muleta que me apoia. Quem entender a linguagem, entende Deus, cujo filho é o verbo. Morre quem entender. A palavra é disfarce de uma coisa mais grave, surda muda, foi inventada para ser calada. Em momentos de graça, infrequentíssimos, se poderá apanhá-la. Um peixe vivo com a mão. Puro susto e terror. Fecha aspas. Agora ouçam essa maravilhosa canção dedicada à Nossa Senhora Aparecida, Romaria, de Renato Teixeira, na voz da inesquecível Elis Regina. Eu sou Lígia Mena, até o nosso próximo encontro no Literárias, aqui no Chat MPB.

0: Você ouviu com Ulisse Regina, Romaria, de Renato Teixeira. E esse foi o quadro Literárias de hoje.
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0: Seguimos com informação aqui na Rádio Cultura Brasil. Agora as notícias com a Isabela Garcia. Boa tarde, Isa.
2: Boa tarde, João. O presidente do TSE, Nunes Marques, determinou hoje a suspensão de um canal de WhatsApp pró-Lula, criado pelo deputado federal André Janones. A decisão atende a um pedido feito pelo candidato à presidência, o senador Flávio Bolsonaro, e vale até o fim do segundo turno das eleições presidenciais. A medida assinada pelo ministro declara a mobilização de Janones como lícita, mas considera que esteja sendo usada para fins ilícitos. O presidente Lula criticou a medida e afirmou que as ações da corte têm sido tendenciosas contra a campanha petista. O consumo médio de energia elétrica das residências brasileiras voltou a se aproximar do maior patamar já registrado na história. O dado mais recente foi o de agosto deste ano, que registrou o nível mais alto do século XXI. Especialistas apontam que o aumento deve ser por vários motivos, entre eles o aumento do uso do ar-condicionado, a chegada dos carros elétricos e o home office, que transfere parte do consumo comercial para as residências. A circulação das linhas 11 Coral e 12 Safira da CPTM está interrompida neste domingo em parte do trecho para obras de manutenção e melhorias de infraestrutura. A linha 11 Coral está parada entre a Barra Funda e o Tatuapé. Já a linha 12 Safira está paralisada entre os trechos das estações Brás e Tatuapé. A CPTM orienta que os passageiros façam a transferência para a linha 3 do metrô, para continuar o caminho necessário. As interdições na linha 11 seguirão até segunda-feira.
0: O chat MPB volta depois do intervalo. 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
6: O Chat MPB está de volta com Anitta e Lineker.

Ouvimos com Anitta e Liniker Caminhador, composição coletiva. Agora o pedido do nosso ouvinte Dário. Vamos ouvir Erasmo Carlos.

0: Com Erasmo Carlos é preciso dar um jeito, meu amigo, dele e de Roberto Carlos. O cantor, compositor e instrumentista Kiko Dinucci também deixou uma mensagem especial para Tom Zé, que completa 90 anos hoje. Vamos ouvir.
1: Bom, Tom Zé, ele é antes de tudo um trovador, né? De Irará, e é impressionante o modo com que ele vai traduzindo o que a gente pode chamar de cultura tradicional ali do Recôncavo, e vai levando isso como base, né? Da produção dele, não só da produção, como da filosofia dele, do jeito de pensar, do jeito de se expressar. Ele é atravessado pela bossa nova, ele é atravessado pelas vanguardas que ele encontrou ali na universidade ali na Bahia, né, com Roy Rotter, com Smetak, e ele vai traduzindo essas coisas junto com essa personalidade de trovador, de cronista do seu tempo, e ele vai encontrar os elementos da Tropicália ali, né, os outros artistas da Tropicália, Gil, Caetano, Gal, e ele se encaixa perfeitamente, não só se encaixa como talvez seja um grande estopim da Tropicália, por já ter feito esse trajeto de forma solitária, né? De um jeito muito arrojado. E eu acho muito marcante o encontro dele com São Paulo, da Tropicália com São Paulo, e de Tom Zé com São Paulo, né? O jeito que ele vai traduzindo a cidade, o modo de se viver da cidade, o encontro dele da cidade, o encontro desse trovador com a cidade e de como ele vai traduzindo tudo isso, discos como Estudando Samba ou Todos os Olhos, né? São discos que só poderiam ser feitos em São Paulo. Eu acho que assim a adaptação perfeita de tudo que ele construiu se dá em São Paulo, né? E ele é um trovador incansável, né? Ele é curioso, ele experimenta novas formas, mas muito baseado no que ele já fez também. E ele vai construindo coisas novas. Ele nunca está 100% feliz, né, com as invenções dele. Ele sempre fica com uma pulguinha atrás da orelha, pica ele e faz ele procurar novas coisas. Então, Tom Zé é tudo isso, assim, né? Todos esses universos. Ele pode falar de Sócrates e da dona do puteiro de Irará ao mesmo tempo, no mesmo texto, no mesmo pensamento. Uma forma muito original de ver o mundo e de se expressar.
0: Agora fique com Augusta, Angélica e Consolação.
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0: Ouvimos com Tom Zé, dele Augusta, Angélica e Consolação. 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Rádio Cultura Brasil no momento 24 graus aqui na Água Branca, em São Paulo, 2 horas e 47 minutos.
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0: A partir de agora, as informações do trânsito na capital paulista e nas principais rodovias do estado com a Isabela Garcia. Bem-vinda de volta, Isabela.
2: Obrigada, João. No momento, temos 115 quilômetros de congestionamento na capital paulista, com destaque para a região leste, onde a lentidão chega a 32 quilômetros. Entre as principais estradas, a rodovia Anchieta está com tráfego lento. Entre os quilômetros 31 e 40 no sentido litoral, por conta da operação comboio. A rodovia dos Imigrantes e a rodovia Padre Manuel da Nóbrega estão com tráfego normal nos dois sentidos.
0: Muito obrigado pelas informações, Isabela.
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0: Seguimos com João Gomes, JP, Mestrinho e Dominguinho.

Ouvimos com João Gomes, Mestrinho, JP e Dominguinho, Pontes Indestrutíveis, de Chorão, Pinguim, Edu Ribeiro, Heitor Gomes e Thiago Castanho. E para encerrar o programa de hoje, vamos ouvir Lenda, na voz de Céu.

0: ouvimos com Céu, Lenda, Della, de Alec Hayat e Graziella Moreto. 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Chegamos ao fim do Chat MPB, uma parceria de conteúdo da Rádio Cultura Brasil com a Universidade Presbiteriana Mackenzie. Eu sou o João Malandrin e comigo na produção e no estúdio estiveram Luiz Brito e Ana Júlia Doime. Os trabalhos técnicos foram de Isabela Garcia. Sonoplastia de Doni Paruti, Rafael Oliveira e Emerson Canoa. A revisão de roteiro de Marcelo Dias e a coordenação acadêmica dos professores Daniel De Thomas e Fábio Cardoso. Na supervisão esteve Chico Carvalho. O apoio técnico foi de Roberto Rocha. Muito obrigado pela sua audiência e companhia nessas 3 horas de Chat MPB. No próximo fim de semana, o programa será apresentado pela Gabriela Santos. Agora você continua na Rádio Cultura Brasil com Alexandre Grevalo e o Estúdio 77. Uma ótima semana para você e até a próxima.
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10: 14 horas 59 minutos.
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12: Olá, muito boa tarde. Começando o nosso Estúdio 77 aqui pela Rádio Cultura Brasil, que você acompanha em FM 77,9. Estamos também pela internet no site culturabrasil.com.br e ainda pelo nosso aplicativo Cultura Play. Hoje é domingo, dia 11 de outubro, e a gente celebra os 90 anos de nascimento deste jovem rapaz, o cantor-compositor Tom Zé. Aqui ao longo do Estúdio 77, vamos contar com as participações, os depoimentos de diversos artistas falando sobre a relação deles com a obra de Tom Zé, escolhendo também músicas para esse dia especial, 90 anos de nascimento do grande Tom Zé. E eu já começo com a participação de Zélia Duncan.
13: Tom Zé, ô meu Tom Zé, o que, que eu posso te dizer sobre o Tom que possa ser original? Tem uma coisa que eu digo para os artistas novos, quando me pedem para falar alguma coisa, coisa que eu nem gosto de fazer muito, mas eu digo assim, cara, vai ouvir Tom Zé. Se você acha que está fazendo alguma coisa nova, primeiro ouve Tom Zé, depois pensa se você está mesmo fazendo uma coisa nova. Porque Tom Zé, ele é transmutação, ele é a revolução, ele é a inquietação da beleza. Ele é um arauto de boas notícias sobre música, sobre a vida, sobre o pensamento. Eu amo muito Tom Zé, tenho a alegria de chamá-lo de amigo e de já ter cantado com ele e cantado coisas dele. Isso não vai parar nunca. Tom Zé, obrigada por tudo. Que jornada linda. A música brasileira.

Ouvimos Tom Zé dele, Elton Medeiros, Tô. Daqui a pouquinho, outros artistas convidados aqui da Rádio Cultura participam com a gente do Estúdio 77 para ajudar a celebrar os 90 anos de Tom Zé nesse 11 de outubro. Seguindo agora com Elza Soares em música de Gilberto Gil.

0: Djavan e Cássia Eller, juntos, música do Djavan Milagreiro, abrindo esse bloco Elza Soares, música de Gilberto Gil, Drão.
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0: Com a banda Vanguard, nós ouvimos a releitura do clássico de Dorival Caymmi, O Mar, antes Raul Seixas, dele Paulo Coelho, Como Vovó Já Dizia, Óculos Escuros.
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0: E a gente volta a homenagear Tom Zé, que hoje completa 90 anos de idade. Na sequência, a participação de Vandy Doraciotto.
2: O Tom Zé, ele com a sua exuberância, para mim ele foi um dos caras mais loucão que se jogou sem rede na Tropicália, que já tinha gênios, né? E, então ele é um cara que ficou até meio outsider por causa dessa efervescência, dessa loucura, né? E nós moramos no mesmo bairro, nas Perdizes, e tem até, vou no bloco dele quando sai, no Carnaval, que tem um bloco legal sobre ele. Então, do Tom Zé, eu estou a par de muita coisa, eu confundo nomes até das minhas músicas. Se você vir que tem coisas que são tocadas aí do Tom Zé na Rádio Cultura, pode escolher, que qualquer escolha do Tom Zé é uma alegria. É, viva Tom Zé, que no fundo os sinais que ele emitiu nessa longa vida, cheia de valores, batem em todos nós. Eu sou um deles e desejo sucesso, toda a força e respeito a esse homem que chega aos 90 anos com a memória, com a cabeça em cima, lúcido, compondo, que precisou de alguém de fora referendar um trabalho grandioso para que ele pudesse não precisar voltar para Irará para trabalhar no posto de gasolina do irmão. Olha como é que é o Brasil, às vezes ingrato. Falou? Viva Tom Zé, 90 anos.

0: Ouvimos Tom Zé em O Abacaxi de Irará, parceria do Tom Zé com Perna Frois e José Ribeiro. A gente faz uma pausa para o intervalo, o Estúdio 77 volta daqui a pouquinho e a gente segue celebrando os 90 anos de Tom Zé.
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1: Olá, amigos. Um ouvinte pergunta se há compositores que utilizaram ou utilizam sintetizadores eletrônicos em orquestras sinfônicas. A resposta é sim, caro ouvinte. Desde que os instrumentos eletrônicos começaram a surgir, no início do século XX, alguns compositores atentos escreveram obras que os incluíam. O primeiro desses instrumentos chama-se teremin e foi inventado por volta de 1920 por um russo chamado justamente Lev Teremin. Em seguida surgiram outros instrumentos, como o Ondes Martenot e o Novacord, e os sintetizadores, isso já nos anos 60. Veja alguns compositores importantes que utilizaram esses instrumentos: os franceses Olivier Messiaen e André Jolivet, e o nosso Heitor Villa-Lobos. Os dois franceses utilizaram bastante o Theremin e o Ondes Martenot, e Villa-Lobos utilizou o Novacord em sua sétima sinfonia. E um exemplo muito interessante da atualidade vem do compositor Nelson Aires. Ele tem uma bela abertura sinfônica em que usa um sintetizador moderno. Esses são alguns exemplos, caro ouvinte. E pesquisando, a gente pode encontrar muitos mais. É isso aí. Espero ter respondido. Um grande abraço e até o próximo programa.
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15: Estúdio 77 de volta aqui pela Rádio Cultura Brasil e a gente comemora os 90 anos de nascimento do cantor, compositor baiano Tom Zé. Agora a participação do também cantor e compositor Silva.
16: Bom, falar do Tom Zé para mim é uma honra. Eu sou apaixonado pela figura, pelo artista inventivo, criativo que o Tom Zé é. Eu acho o Tom Zé engraçado, ele tem esse humor na música dele. E ele consegue ser engraçado e profundo ao mesmo tempo. E ele tem essa maestria, assim, de usar as palavras, de usar a fonética e o ritmo das palavras na música dele de um jeito muito único, não parece com ninguém. Acho isso uma coisa muito, muito interessante nele. Desde o tema que ele escolhe para falar e o jeito que ele escolhe falar e como ele faz a poesia dele é uma coisa absurda. E em 2014 eu recebi um convite do Tom Zé para produzir uma faixa do disco dele, que é o Vira-Lata na Via Láctea. E é um disco muito interessante, assim, cheio de coisas bem modernas, falando de temas atuais, temas que em 2014 eram temas novos, né? E continua sendo um disco super atual. E ele me convidou para fazer uma faixa que se chama Mamon, que ele fez essa letra em cima de um discurso do Papa Francisco, que fala sobre o amor ao dinheiro e de como a gente está vivendo um retrocesso na história e tudo. Então, quando eu recebi os arquivos para produzir essa música, eu fiquei já muito... Falo, uau, olha o que essa letra está dizendo. A gravação muito legal, já tinha um coro, a voz dele. Eu recebi poucas coisas, tinham três elementos. A voz dele, um coro e alguma base harmônica, assim. Foi muito divertido trabalhar nessa faixa, porque você pensa assim, se eu tô trabalhando com Tom Zé, então eu vou ter uma liberdade de ser realmente criativo aqui, inventivo. Eu tentei usar as minhas melhores referências que eu tinha na época, coisas que eu tava ouvindo bastante. Então a faixa tem um pouco de UK Garage, com um pouco de marchinha de carnaval, um sintetizador um pouco apocalíptico, assim. Eu fiquei super feliz quando eu soube que o Tom Zé tinha adorado, gostou do arranjo inteiro. Acho que eles não mudaram nada, acho que só um elemento que eles tiraram, trocaram, alguma coisa assim. E eu fiquei super feliz de poder participar da discografia desse artista gênio com G maiúsculo, que é o Tom Zé. É uma honra, sou apaixonado pelo artista maravilhoso Tom Zé.
4: Discurso Papa, 16 de maio de 2013, Sala Clementina, Palácio Apostólico do Vaticano.

Ouvimos Tom Zé e Silva juntos, música do Tom Zé, Mamon. Daqui a pouquinho, mais convidados falando sobre a importância de Tom Zé nesse 11 de outubro, dia em que o cantor e compositor completa 90 anos de idade. A gente segue agora com Roberta Sá,

0: Vanessa Rangel, dela Palpite, antes Roberta Sá, na música de Gustavo Ruiz e Carlos Renault, Segunda Pele.
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0: Daniela Mercury, música de Francis Raime, Chico Buarque e Si. Antes aqui, pela Rádio Cultura Brasil, nós ouvimos Celso Fonseca e Jussara Silveira, parceria do Celso com Ronaldo Bastos, feito para você.
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0: Voltamos a celebrar os 90 anos de Tom Zé aqui no Estúdio 77. Agora tem a participação do cantor, compositor Maurício Pereira.
2: Olá, queridos ouvintes da Rádio Cultura Brasil. Quem fala aqui é o Maurício Pereira, cantor, compositor. E sabe, falar do Tom Zé para mim é sempre... me enche de alegria. Quando eu era pequeno, devia ter uns 8, 9 anos, fim dos anos 60, que a gente estava conhecendo os baianos tropicalistas, né? Principalmente pelo disco Panes e Circenses, que tinha lá em casa. Eu adorava o Gil e o Caetano, mas o que parecia, para uma criança ali como eu, mais divertido, mais saboroso, era o Tom Zé. Parecia que a criatividade dele era mais colorida, mais fora da casinha, sabe? Hoje, olhando para trás, eu penso, talvez Gil e Caetano são estruturais para a evolução da música brasileira. Agora, o Tom Zé, eu acho que ele é estrutural para a alegria, para a molecagem, para a irreverência e, ao mesmo tempo, para o rigor da canção brasileira. É engraçado, a vida inteira eu ouvi o Tom Zé sempre com essa expectativa de que eu ia ouvir rigor poético, inquietude e criatividade solta, criatividade de moleque mesmo. É tudo com muito conhecimento, porque o Tom Zé é um cara estudado, né? Então é um cara que estudou, um cara que tem a erudição e não perde a brincadeira. Então é isso, eu quero ouvir desse mestre Tom Zé, eu quero ouvir Botar o Tanta Fumaça, uma velha canção dele que não sei de quando é, mas ela estava prevendo o futuro com muita exatidão. Isso aí, um beijo para vocês ouvintes e um beijo para o Tom Zé.

0: Dom Zé, dele botaram tanta fumaça. Hora de mais um intervalo, a gente volta já com o Estúdio 77 e também com as comemorações dos 90 anos de Tom Zé.
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6: 15h59.
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9: Esse é o Estúdio 77, diariamente aqui pela Rádio Cultura Brasil, que você acompanha em FM 77,9. Estamos também pela internet no site culturabrasil.com.br, ainda pelo nosso aplicativo Cultura Play. Hoje é domingo, dia 11 de outubro, e a gente comemora os 90 anos de nascimento de Tom Zé, cantor, compositor baiano Tom Zé, esse craque da música brasileira. Aqui, durante o programa, alguns convidados especiais falando sobre a relação deles com Tom Zé, sobre a importância de Tom Zé para a música brasileira. A gente vai seguir agora com um parceiro de composição, parceiro de criação do Tom Zé, Vicente Barreto.
10: Olá, pessoal. Eu sou Vicente Barreto, cantor, compositor, violonista. Trabalhei muito tempo com Tom Zé. Trabalho ainda, né, no que for necessário. Recentemente fizemos uma nova canção. Para mim, ter tocado, ter vivido, convivido, feito vários shows, participado de alguns discos, como Estudando Samba, Correio da Estação do Brás, e muitos shows que fizemos. Eu era ainda bastante jovem, logo que eu cheguei aqui em São Paulo. Então, lhe dizer que foi um dos maiores aprendizados que eu tive para minha carreira, que hoje já estou com 14 discos meus individuais gravados. Quando eu comecei aqui, foi acompanhando ele, fazendo as coisas junto com ele. Então, foi uma aula, porque ele estudou música, né? Violoncelo, e ele sabia toda a coisa da dinâmica da música. E eu sou um compositor totalmente autodidata. Mas foi um aprendizado, é uma amizade muito grande até hoje, um dos maiores parceiros, uma felicidade muito grande para mim ser parceiro desse nome tão grande que é Tom Zé. Eu só tenho para falar dele coisas assim, participei de todo esse movimento dele com os instrumentos, todas essas coisas. Então, lhe digo que foi um grande professor, é um criador

Tom Zé e Vicente Barreto juntos, parceria deles em... Daqui a pouquinho tem mais participação aqui nesse especial Tom Zé 90 anos. Por enquanto, a gente segue com Belchior.

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Zé Ramalho, dele mesmo, Admirável Gado Novo, antes Fagner. Parceria do Fagner com Clodo Ferreira, Corda de Aço. E abri esse bloco aqui pela cultura com Belchior, dele mesmo, A Palo Seco. Na sequência, outra composição de Belchior, só que na voz de Elis Regina.

0: Sá, Rodrigues e Guarabira, deles, Mestre Jonas, antes Elis Regina na música de Belchior, Velha Roupa Colorida. Vamos a um rápido intervalo, Estúdio 77 volta daqui a pouco.
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Gal Costa, música de Malu Magalhães, Quando Você Olha Para Ela, registro ao vivo. Antes eu trouxe aqui na Cultura a própria Malu Magalhães, dela Você Não Presta, e abri o bloco com Vanessa da Mata, música da Vanessa, Fugiu com a Novela. Na sequência tem Antônia Adnet e Pedro Paulo Malta.

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0: jogo, Poças dele e do pai dele, Edgar Poças, Carioquinha, antes Dani Gurgel, música de Mirri Rústica e Giana Viscardi, Essa Não. Também nesse bloco aqui na Cultura ouvimos Antônia, Adinei, Pedro, Paulo, Malta, música de Wilson Batista e Erasmo Silva, Cadê a Jane?
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0: E a gente volta a homenagear o grande Tom Zé, que nesse domingo, dia 11 de outubro, completa 90 anos de idade. Quem fecha as nossas homenagens é a cantora, compositora Badia Sade.
2: Bom, falar de Tom Zé, falar de um artista absolutamente singular. Eu sou suspeita, mas admiro todos os artistas que encontram, né, uma linguagem própria e constroem toda a sua trajetória com coerência. E o Tom Zé é um dos nossos maiores exemplos, né, porque ele é irreverente, inventivo e sempre profundamente fiel ao seu próprio universo. Eu tive o privilégio de cantar com ele em duo. A canção se chama de Terra para a Humanidade, no álbum Estudando a Bossa. Curiosamente, a gente não se encontrou no estúdio, mas as nossas vozes conseguiram se encontrar posteriormente e cantar em perfeita harmonia. Bom, não é o que a gente pode falar da Terra e a humanidade, que embora caminhem, né, inevitavelmente juntas, ainda precisam aprender a viver nessa mesma harmonia. Na canção, a Terra nos lembra que nos oferece alimento e sal, enquanto a humanidade insiste em tratá-la mal. Então, Zé, é uma honra fazer parte dessa obra sua e de celebrar a tua jornada entre nós, a tua presença necessária, essa homenagem necessária, porque você é um artista que nos provoca, nos desconcerta e nos faz pensar sempre.

0: Badia Sade, Tom Zé, juntos, música do Tom Zé, de terra para humanidade. Encerrando o Estúdio 77 de hoje e também a nossa homenagem ao grande Tom Zé, que hoje, 11 de outubro, completa 90 anos de nascimento, 9 décadas de vida deste jovem rapaz tão criativo, tão talentoso e tão querido na nossa música brasileira. Viva Tom Zé, toda a felicidade do mundo para esse craque da música brasileira. Aproveito para agradecer aqui o apoio de produção da Marina Bertazzoni e os trabalhos técnicos de Wagner Freitas. E assim encerramos o Estúdio 77 de hoje, a trilha sonora da sua tarde aqui na Rádio Cultura Brasil. Eu sou o Alexandre Ingrevalo e agradeço pela sua companhia. Até a próxima.
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8: 16:59.
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11: Olá, eu sou Teca Lima e estou aqui para dar início à parceria da Rádio Cultura com o Sesc, que semanalmente apresentará para você shows gravados ao vivo no Teatro do Sesc Consolação, sempre com músicos conceituados. Na estreia, a apresentação do Rodrigo Digão Brás Sesteto. O líder é o baterista Rodrigo Digão Brás. Talvez você não o conheça, mas ele percorreu o mundo acompanhando Hermeto Pascoal, o pianista Amaro Freitas, o trompetista Alexis Piagin, o contrabaixista Boris Kozloval e o saxofonista e compositor inglês Will Vinson. Rodrigo é também professor no Conservatório de Tatuí, tradicional escola de música do estado de São Paulo. O show conta com 8 composições de Rodrigo Digão Brás. E iniciamos com 2 delas, Vem Ver e Orum.
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0: Com o grupo Rodrigo Digão Brás Sexteto, ouvimos Vem Ver e Orum, composições do baterista Rodrigo Digão Brás.
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0: Hoje estamos apresentando o show gravado no Teatro do Sesc Consolação, em 15 de abril de 2025, com Rodrigo Digão Brás Sexteto. Na sequência, ouviremos Oração Onírica. Rodrigo afirma que essa composição veio literalmente de um sonho. Abre aspas. Acordei, peguei o violão e toquei toda a harmonia do começo ao fim. De fato, eu não me lembro do sonho, mas tive uma sensação muito sólida naquele momento, trazendo em acordes o que me despertara de forma abrupta. Fecha aspas.

Ouvimos com Rodrigo Digão Brás Sesteto, Oração Onírica. Importante apresentarmos os músicos que estão ao lado de Rodrigo, interpretando as composições e os arranjos do baterista. Guitarra, Fábio Leal. Contrabaixo, Jackson Silva, o mais jovem músico do sesteto. Trompete, Diogo Garbim. Flautas e saxofone, Teco Cardoso, com vasta experiência na música, sendo um dos integrantes do grupo Pau Brasil. E ao piano, André Marques, com mais de 20 discos gravados e que por 30 anos acompanhou o Hermeto Pascoal. Na sequência, uma composição de Rodrigo para um pianista. O título diz tudo, André Marques. Ouça!

0: Ouvimos André Marques, de Rodrigo Digão Brás, com o sexteto do baterista, que conta com André Marques ao piano, Teco Cardoso, flautas e saxofones, Diogo Garbim, trompete, Jackson Silva, contrabaixo e Fábio Leal, guitarra.
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0: Hoje com Rodrigo Digão Brás Sesteto, em um registro ao vivo feito no Teatro do Sesc Consolação, em 15 de abril de 2025. Na sequência, a bateria é o único instrumento que soa para o público. Solos de Rodrigo.

0: Solos de bateria, com Rodrigo de Gão Brás, ouvimos duas composições de sua autoria, De Certo, a Esquerdo e Solo Sagrado. Ao encerrar Solo Sagrado, o público do Teatro Sesc Consolação notou o silêncio dos músicos por alguns instantes. Enquanto eles se entreolhavam, no ar, uma gravação. A voz de Camila Dias, registro que seria, logo depois, acompanhado pelo sexteto. Palavras de Rodrigo, abre aspas. Camila me encaminha um áudio via WhatsApp informando sobre um equipamento para o nosso banheiro que estava em reforma. O interessante é que ela o fez cantando uma melodia com um enunciado descrevendo o local, tempo de retirada e enfatizando seu trabalho de doutorado. Fecha aspas. Nascia assim Reforma Áurea.
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0: Ouvimos de Rodrigo de Gão Brás, sob áudio de Camila Dias, Reforma Áurea, com o sexteto do baterista.
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0: Hoje com Rodrigo de Gão Brás Sesteto, em registro ao vivo gravado no Teatro do Sesc Consolação, em 15 de abril de 2025. A apresentação termina com Jongo. Aqui, todos os integrantes têm seu tempo para improvisar, para dialogar, para executar um trabalho de comunhão coletiva. Rodrigo de Gão Brás Sesteto, Jongo.

0: Ouvimos Jongo, de Rodrigo Digão Brás, na interpretação de seu sexteto. Rodrigo, bateria, Jackson Silva, contrabaixo, Fábio Leal, guitarra, Diego Garbim, trompete, Teco Cardoso, flautas e saxofones, André Marques, piano. Gravação feita ao vivo no Teatro do Sesc Consolação, no dia 15 de abril de 2025. Este programa teve pós-produção e roteiro de Eduardo Weber. Trabalhos técnicos, Altair Borges e Carlos Lima. A apresentação foi minha, Teca Lima. Até o próximo encontro.
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9: 17:59.
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13: Oi, oi, oi! Como é que você tá? Tudo bem? Tá no ar aqui pela Rádio Cultura Brasil mais um Reserva Musical, trazendo para você o melhor da nossa música popular brasileira, vasculhando a discoteca da Rádio Cultura para trazer a você grandes sucessos da nossa MPB, como esse com o qual abrimos o programa de hoje, na voz da Marina Lima, a francesa.

Cássia Eller, de Nando Reis, As Coisas Tão Mais Lindas. Antes do Antônio Cícero e Cláudio Zoli com Marina Lima, A Francesa. Seguimos com Jorge Benjor.

Você acabou de ouvir O Silêncio dos Inocentes, do Zé Ramalho, numa interpretação da cantora Vanusa, que nos deixou em 2020, aos 73 anos. Tocamos ainda Palco, música de Gilberto Gil, aqui na voz do Jorge Benjor. Agora tem Bid Chico César, na Cultura Brasil.

Elis Regina e Tom Jobim, dele com Vinícius de Moraes, Brigas Nunca Mais. E antes, Bidi Chico César, do Djavan, Nem Um Dia. A gente faz uma paradinha para um rápido intervalo. Daqui a pouquinho tem mais música para você. Até já!

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0: Estamos de volta com o Reserva Musical aqui pela sua Rádio Cultura Brasil, garantindo a companhia da nossa MPB. Voltamos com Lineker e um grande sucesso de Antônio Marcos e Mário Marcos.

Mariene de Castro e Almério, do Chico César, Deus me proteja. Antes, a Manuela Cavallaro cantou Amazônia, do Breno Ruiz com a Cristina Saraiva, e abriu o bloco Lineker, do Antônio Marcos com Mário Marcos, Como Vai Você. Agora tem Djavan aqui no Reserva Musical.

0: Carlinhos Brown fechando nossa programação de hoje aqui pela Cultura. Dele com Léo Bitbit e Bogan Costa, Samba Dream. Antes do Tom Jobim com João Gilberto, Águas de Março. E abriu esse último bloco do Djavan, Sina. E assim nos encaminhamos para o encerramento do programa de hoje, agradecendo sempre pela sua companhia. O Reserva Musical tem trabalhos de edição de Carlos Lima e apoio de produção da Emanuele Benjamin. Eu, Gilson Monteiro, agradeço sempre. A você, paz e bem, forte abraço e até breve.
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3: 18 horas e 59 minutos.
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8: Olá, muito boa noite para você que acompanha a Rádio Cultura Brasil. Começando agora a Caixa Acústica com a minha apresentação. Eu sou Alexandre Ingrevalo. A produção é de Bruno Lombizani, os trabalhos técnicos de Antônio Celso Mazzarelli e Toninho Silva. Bem-vindos. A gente abre a edição de hoje com Erasmo Carlos.

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Zé Ramalho, dele Alceu Valença, Dança das Borboletas, antes Flaviola e o Bando do Sol em Palavras, composição de Flávio Tadeu Rangel Lira. O Caixa Acústica continua agora com Karma.

Tela em segmento de Cláudio Antônio Felício, Denis Torre e Marconi Barros. Também nesse bloco, Karma, de Jorge Amidem e Luiz Mendes Júnior. Você pode ir além. Agora tem Os Mutantes.

Os mutantes de Liminha, Rui Mota e Sérgio Dias, deixem entrar um pouco de água no quintal. A gente vai para um rápido intervalo, Caixa Acústica volta daqui a pouquinho, até já.

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5: E a gente está de volta com a banda Deadfish.

Ouvimos aqui no Caixa Acústica, pela Rádio Cultura Brasil, Dead Fish, tema dos integrantes da banda Você. Seguindo agora com Los Porongas.

Ouvimos Scalene, de Gustavo Bertone e Tomás Bertone Jardim, Surreal. Também nesse bloco, Los Porongas, em Nada Além, parceria de Márcio Magrão, Jorge Anzol, Diogo Soares e João Eduardo. Seguindo agora com White Canyon and the Fifth Dimension.

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Aqui no Caixa Acústica, pela Rádio Cultura Brasil, ouvimos Lúcio Maia, dele, Nascimento de um Instante. Antes, Alumia Parte 2, composição de Gabriela Oliveira e Leonardo Silva, registro do White Canyon and the Fifth Dimension. Na sequência, tem O Grilo.

0: Loborges, dele, Márcio Borges, Campo Alegre, quilômetro 500 mil. Também nesse bloco, O Grilo, em Herói do Futuro. Composição de André Firmino da Silva, Gabriel da Cunha, Gabriel da Glória, Lucas Teixeira e Pedro Martins. Encerrando assim o Caixa Acústica de hoje aqui pela Cultura, que contou com a minha apresentação. Eu sou Alexandre Ingrevalo. A produção é do Bruno Lombizani, trabalhos técnicos de Antônio Celso Mazzarelli e Toninho Silva. A gente agradece a sua audiência. Até a próxima.
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3: 19h59.
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6: Olá, ouvinte da Rádio Cultura Brasil, eu sou a Laura Mayumi, chegando com programação musical aqui em 77,9 FM. Vou abrir essa hora com o som do Otto, naquela

Esse foi o Júnior Barreto com Coração Preto, música de Nana Carneiro e Beto Viana. Antes teve Otto naquela mesa, do Sérgio Bittencourt. E seguimos com o som da Mariana.

Essa foi a Mari Jaska com Amor Maré, música de Jonathan Silva. Antes teve clássico de Acioli Neto, Espumas ao Vento, na voz da Mariana Idar. Seguimos com música aqui na Rádio Cultura Brasil, agora com o som da Letícia Fialho.

Essa foi a Marisa Monte, uma parceria dela de composição com o Arnaldo Antunes, bem leve. E antes teve a Peixeira com Letícia Fialho, composição dela.

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10: De volta com música aqui pela Rádio Cultura Brasil, a gente vai com Thaís Gullin, Cinema Americano.

0: Esse foi o Maurício Pereira, dele, Trovoa. Antes teve Thaís Gullin, dela, Cinema Americano. Seguindo com música aqui em 77,9 FM, agora tem Luiz Tati.
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Ouvimos Amar com o Tom Zé, composição dele, e antes teve Luiz Tati, dele O Meio. Na sequência, aqui na Rádio Cultura Brasil, você ouve Nausete e Mônica Salmazo.

Essa foi a Luísa Lian com Yarinhas, parceria dela com a Leda Cartum. Antes, Nausete e Mônica Salmazo, Minha Voz, música da Déia Trancoso.

Ouvimos Zélia Duncan e Maria Beraldo, parceria delas, Voz. Vamos para mais um rápido intervalo, já já tem mais música aqui na Rádio Cultura Brasil.

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10: 20:57.
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9: Estamos de volta, seguindo com a programação musical da Rádio Cultura Brasil, agora Ian Toh.